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9, ótima noite pra você ligado na Gazeta. Max William por aqui pra te fazer companhia até a meia-noite, até as 10, o Special Night no ar, e às 10 tem o nosso Gazeta Romance, o programa mais romântico do rádio brasileiro. E pra começar tem o David.

0: Tá na Gazeta, tá legal, 8h21, ótima noite pra você ligado aqui na Gazeta. Max William por aqui, te fazendo companhia, só música boa do jeito que você gosta. Ouvimos o Fred e o Fabrício, Você Não Cuidou Ainda, Xande de Pilares, Clareou e aquele pagodinho de leve pra você ligado aqui na Gazeta. Fica à vontade, manda o seu recado, manda texto, manda áudio, WhatsApp liberado pra você participar, é o 999-87-2045. Aproveita, manda o seu recado, manda texto, manda áudio, participe também do nosso Enigma da Múmia, valendo o rodízio para Casa da Pizza na Avenida General Melo. Então, ó, bora participar do nosso Enigma da Múmia. E por falar no Enigma da Múmia, tá na hora do nosso Enigma da Múmia.
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0: Olá pessoal, boa noite, estamos chegando aqui na segunda-feira maravilhosa para mais uma edição do nosso Enigma da Múmia, hoje 14 de setembro, boa noite para você em casa, no carro, no trabalho, na internet, e vamos ouvir o boa noite dele, Max William, aqui no pedaço. Tudo bem, Max?
1: Tudo ótimo, Múmia, muito boa noite para você, Múmia, bora lá para mais um Enigma.
0: Muito bem, né, Max William, você hoje parece que não tá tão feliz assim, já que o Palmeiras, ele aliás ficou líder, né, no sábado, amanheceu no domingo, mas aí já perdeu a liderança novamente para o Flamengo, não é verdade?
1: É, mas calma, é só um ponto só, calma que essa alegria aí, ó, do Flamengo vai durar pouco.
0: Maravilha, guerra das cadeiras, hein, Max William?
1: É bem isso mesmo, mas eu volto para o nosso posto oficial.
0: Fica tranquilo. Muito bem, vamos aguardar as cenas dos próximos capítulos.
1: Aguardem.
0: E vamos para o enigma de hoje. Atenção, vamos lá. Qual é a coisa que você abre todos os dias, mas nunca consegue entrar dentro? Pensando, participando, já voltamos. Até já!
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1: Tá na Gazeta, tá legal, bora lá pro nosso Segura Pinhão. Por aqui tem três modão do bom pra você curtir, tem o Christian Ralph, o Kit Vec Vivirá, tem ainda a Guga Cunha Poderosa e o Rick e o René, Saudade Pesada no nosso Segura Pinhão.

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0: Tá na Gazeta, tá legal, 8h34, ouvimos o Rick Renner, Saudade Pesada Ainda, Guga Cunha Poderosa e o Christian Ralph, Três Modão do Bão, aqui no nosso Segura Peão. E agora tá na hora de deixar você muito bem informado no nosso Gazeta Express. Novas regras contra passageiros indisciplinados em voo entra em vigor. Você confere agora no Gazeta Express.
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0: Atenção, passageiros! Começou a valer a partir de hoje as novas regras de tratamento para os viajantes indisciplinados. A resolução de Agência Nacional de Aviação Civil, a ANAC, estabelece que passageiros que cometerem determinadas infrações durante

0: Durante viagens aéreas no Brasil, passam a estar sujeitos a advertências, retirada da aeronave e multas. Nos casos mais graves, a punição também pode incluir a proibição de embarcar em voos domésticos por um período de 6 a 12 meses. As mudanças estabelecem punições para quem cometer agressões físicas ou verbais, provocar tumultos ou causar danos à infraestrutura aérea. As sanções dependem da gravidade da infração e as multas vão de R$ 500 a R$ 17 mil. Recentemente, a ANAC informou que as ocorrências de indisciplina aumentaram 70% nos últimos 2 anos e que diariamente acontecem 6 episódios desse tipo por dia. A agência afirma que a medida busca reforçar a segurança das operações e evitar que o comportamento de um passageiro prejudique a viagem dos demais. Da redação de Thalita Rocha para o Gazeta Express.
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0: Muito bem, chegamos no segundo bloco do Enigma da Múmia da segunda-feira maravilhosa. É segunda-feira difícil, hein? Amanheceu ainda com aquele climinha. Sair da cama foi uma dureza, hein, Max William?
1: Verdade, hein, Múmia? Sair da cama foi uma dureza.
0: Muito bem, pessoal, na sintonia participando. Vamos para mais um repeteco do Enigma. Atenção, vamos lá. Qual é a coisa que você abre todos os dias, mas nunca consegue entrar dentro? Pensando, participando, já voltamos. Até já!
1: Até já, Múmia!
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1: Boa, turma! Bora lá pro nosso Tira-teima da Gazeta, valendo o rodízio pra Casa da Pizza, na Avenida General Melitão. Bora participar, 65999872045, música 1, Natanzinho Lima, Até Quando, música 2, Augusto e o Gabriel, Cê Tem Uma Dessa, e a música 3, o Diego e o Victor Hugo, Moça Pra Casar. E aí, qual será a vencedora do nosso Tira-teima da Gazeta? Música 1, música 2 ou a música 3? Tira-teima!

0: dessa, viu?
1: Tô vendo, hein?
0: Essa
1: tô
0: é difícil de achar, viu?
1: É, a gente
0: achou,
1: mano.
0: Achou. Daí é o prêmio da Mega Sena, rapaz.
1: Obrigado, Zé.
0: Valeu,
1: Zé. Zé Michel e Augusto e Gabriel.
2: Tema, música 3.
1: Essa moça é pra casar.
3: Vocês estão falando besteira.

0: Essa é pra casar, viu?
1: Tá na Gazeta, tá legal. Ouvimos aqui no Tira Tema da Gazeta, música 3, o Diego e o Victor Hugo, Moça pra Casar. Música 2, Augusto e o Gabriel, você tem dessa, você tem uma dessa com o PH e o Michel. E a música 1, Natanzinho Lima, Até Quando, ó, quem tá se dando bem? A Patrícia Soares Rodrigues, do bairro Areão, levando o rodízio pra casa da pizza na Avenida General Melo ou na Avenida Beira Rio. Parabéns, tá bom?

Patrícia Soares Rodrigues, do bairro Areão, levando aqui o rodízio para casa da pizza na Avenida General Melo ou na Avenida Beira Rio. É só passar aqui na Gazeta amanhã em horário comercial. E te mando um abraço aqui para ele, meu amigo Lau, lá do Boa Pizza, no Boa Esperança. Parabéns, abraço para você aí, tá bom, meu amigo? O Lau, lá da Boa Pizza, no bairro Boa Esperança. Aquele abraço para você e para a esposa, né, para o filhão aí na sintonia ouvindo a Gazeta. Obrigado pela companhia. Bora lá curtir a música vencedora, a música 2, o Augusto e o Gabriel. Você tem uma dessa com o PH e o Michel.

0: dessa, viu?
1: Tô vendo, hein?
0: Essa
1: tô
0: é difícil de achar, viu?
1: É, a gente viu demais.
0: Achou? Daí eu prendo a Mega Sena, rapaz.
1: Obrigado, Felipe.
0: Valeu, Zé. Michel e Augusto.

Gazeta, tá legal, 9-8 pra você que tá ligado aqui na Gazeta. Ouvimos aqui o Zezé de Camargo, Irmão da Lua, Amigo das Estrelas, ainda Cleiton Romário, Chuva de Bênção, só música boa do jeito que você gosta. Continue participando, mandando seu recado, mandando texto, mandando áudio, participando. Ó, quem tá na sintonia ouvindo a Gazeta, o Lucas Daniel, a Esté Batista tá no Residencial Nico Baracate e o Robson de Almeida ouvindo a Gazeta no Paiaguás. Obrigado pela companhia.

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0: Chegamos no terceiro bloco do nosso Enigma da Múmia da segunda-feira. A galerinha participando, enviando mensagem de texto e áudio. Tá valendo aquela pizza deliciosa da Casa da Pizza. Nesse climinha pega bem, né, Max William?
1: Verdade, Múmia. Nesse climinha pega bem uma pizza. Na Casa da Pizza, lógico.
0: Para o Max William, qualquer clima pega qualquer bem. Uma. Ele até chora numa pizza aí da Casa da Pizza, certeza. Não é verdade, ô Max William?
1: Pensa numa pizza boa, rapaz. É a pizza lá da Casa da Pizza. Ó, vale muito a pena participar
0: muito
1: aqui.
0: Muito bem, vamos para o último repeteco da noite. Vamos lá.
1: Vamos lá.
0: Qual é a coisa que você abre todos os dias, mas nunca consegue entrar dentro? No próximo bloco, a resposta do Enigma. Já voltamos. Até já.
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1: Tá na Gazeta, tá legal, por aqui participando do nosso Enigma da Múmia. Boa noite, Max William, o Enigma da Múmia de hoje são os olhos, beleza? Abraço pra você, obrigado pela companhia participando aqui do nosso Enigma da Múmia na noite de segunda-feira, 14 de setembro de 2026. Quem tá mandando recado aqui também... boa noite, Max William. Boa noite. O Enigma da Múmia de hoje é os olhos. Beleza, abraço para você. Obrigado pela companhia. Boa noite, Max William. O Enigma da Múmia de hoje são os olhos. Beleza, abraço para você. Obrigado pela sintonia participando do nosso Enigma da Múmia. Quem tá mandando recado aqui também participando... Mandando recado, mandando texto, mandando áudio. Quem tá mandando áudio aqui, boa noite.
3: Boa noite, Max. Boa noite, Múmia.
1: Boa noite.
3: Do bairro Ouro Verde, Bairro Grande, ouvinte legal da Gazeta FM, participando do Enigma da Múmia. A resposta é os olhos. Mandou essa pizza para Bairro Grande aí, Max. Um abraço a todos da Gazeta. Tô na Gazeta, tô legal.
1: Tchau. Aí, obrigado. Valeu. Tá na Gazeta, tá legal. Tamo junto. Abraço pra você. Obrigado pela companhia. Oi, Max. Aqui é o Hamilton Leondas. A resposta do Enigma da Múmia é o aplicativo. Aí, o aplicativo. Então, tá bom. Abraço pra você. Obrigado pela sintonia. Quem tá mandando recado aqui também. Curtindo a Gazeta. Oi, aqui é a Ana Cláudia de Campos Silva. Moro no Altos da Serra. E a resposta do Enigma da Múmia é o aplicativo. O aplicativo, entendi. Quem tá mandando o áudio aqui? Oi, boa noite.
4: Boa noite, Max, boa noite, Múmia.
1: Boa noite.
4: Fala, Guilherme, Lúcio do bairro Cristo Rei. E a resposta de hoje é são os olhos. Tá na Gazeta, tá legal.
1: Aí, tá na Gazeta, tá legal, oi, boa noite.
5: Boa noite, ouvintes da Gazeta. Boa noite, Max. O Enigma da Múmia é os olhos. José Carlos de Araújo, aqui no grande CPA Morada da Serra. Após o futebol da segunda-feira aqui da família Panelinha, vamos que vamos para aquela resenha maravilhosa. Claro, ouvindo a Gazeta, sintonizando. Tá na Gazeta? Tá ligado. Tchau.
1: Boa noite, Max William. Aqui é o Edelson Anacleto do Jardim Mariana. O Enigma da Múmia é o aplicativo. Ah, beleza, o aplicativo. Entendi, o aplicativo, beleza. Abraço para você, obrigado pela companhia. Agora tem Bruno e o Barreto.

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Tá na Gazeta, tá legal, 9h43, ouvimos aqui no nosso Special Night, Michel Teló e a Roça Vence, Wesley Safadão, Displicente com Rei Vaqueiro, Gustavo Lima, Bala Alojada, Pericles, Eu Te Avisei, com Ferrugem, aqui na sua Gazeta, só música boa, do jeito que você gosta. Obrigado pelo carinho, pela companhia. Ó, mais um repeteco aqui do nosso Enigma da Múmia. Qual é a coisa que você abre todos os dias, mas nunca consegue entrar dentro? E aí? Tem ouvinte falando que é os olhos, tem ouvinte falando que é a boca, tem ouvinte falando aqui que é o aplicativo. E aí, aliás, qual das opções? Óleo, os olhos, a boca ou o aplicativo? Conta pra mim aí, 659-9987-2045. Arrisca um palpite aqui pro nosso Enigma da Múmia, valendo rodízio pra Casa da Pizza, na Avenida General Melo. É só participar aqui do nosso Enigma da Múmia, 659-9987-2045. E tá na hora do nosso Gazeta Express, tá na hora de você, o melhor ouvinte do mundo, ficar muito bem informado aqui no Gazeta Express. Idosos de Várzea Grande podem regularizar documentos gratuitamente até sexta-feira. Você confere agora. Gazeta Express. Pessoas idosas poderão acessar serviços de documentação, regularização cadastral e orientação jurídica até o dia 18 de setembro em Várzea Grande. Os atendimentos serão realizados das 8 da manhã à 1 da tarde, no Centro de Convivência Vovô Zeide, no bairro Ipaze. A ação integra a Semana da Documentação Básica da Pessoa Idosa, instituída pela Corregedoria Geral da Justiça de Mato Grosso. Entre os serviços estão a emissão da segunda via de certidões civis, orientações sobre a regularização de registros, emissão da carteira de identidade nacional, regularização e atualização do CPF, além da orientação jurídica e encaminhamento de demandas.

0: demandas relacionadas aos direitos da pessoa idosa. O provimento também prevê a orientação e encaminhamento para benefícios previdenciários, assistenciais e programas sociais e prevê a triagem, a identificação das necessidades apresentadas pelas pessoas idosas. Quando necessário, a demanda poderá ser encaminhada ao órgão responsável para a continuidade do atendimento. Da redação de Thalita Rocha para o Gazeta Express, a informação rápida e segura.
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0: Tá na Gazeta, tá legal pra você que tá ligado aqui na Gazeta. Por aqui tem uma galera participando do nosso Enigma da Múmia. Quem tá mandando recado aqui? Opa, fala aí, boa noite.
1: Boa noite, Max, boa noite.
0: Boa noite.
1: A resposta de hoje é o aplicativo.
0: O aplicativo, tá, beleza.
1: Tá na Gazeta, tá legal.
0: Valeu, tá na Gazeta, tá legal. Boa noite, Max William. Resposta do Enigma da Múmia de hoje é o aplicativo. Rosalvo Peixoto, do bairro Nova Esperança, em Várzea Grande, na sintonia, participando aqui do nosso Enigma da Múmia. Quem tá mandando recado aqui? Boa noite, Max William. A resposta do Enigma é os olhos. É a Patrícia Amorim, do bairro Santa Amália. Obrigado pela companhia, mandando recado também. Tá mandando áudio.

0: Boa noite!
1: Boa noite, Max William, aqui é o anador do Parque do Lago. Participar aí pra ganhar essa pizza da múmia aí, ó. Ninguém da múmia é os olhos. Beleza? Aqui é o Reinaldo Brasileiro do Parque do Lago.
0: Beleza, valeu, abraço pra você, obrigado pela companhia. Cuidado aí com a pegadinha, rapaz. Tá ligado? Vamos lá, quem tá mandando recado aqui, participando do nosso Enigma da Múmia, tá mandando recado aqui também, participando. Boa noite, Max William, aqui é o Carlos Daniel Silva, bairro Jardim Glória. A resposta do Enigma da Múmia de hoje é o aplicativo, beleza? Abraço para você, obrigado pela companhia, participando do nosso Enigma da Múmia. Agora 9h54, tá na hora da resposta, então, do Enigma da Múmia.
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3: Chegamos no último bloco do Enigma da Múmia da segunda-feira. Passou bem rapidinho. Daqui a pouco começa o nosso Gazeta Romance, primeira edição da semana. Topo Gigio costuma dar sempre aquela caprichada. Max William, é claro, né? Vai estar romântico daqui a pouquinho, né, Max William?
0: Opa, né, Múmia? Vou estar romântico daqui a pouquinho no Gazeta Romance.
3: Muito bem, então vamos para a resposta do Enigma. Atenção, vamos lá.
0: Vamos lá.
3: Qual é a coisa que você abre todos os dias, mas nunca consegue entrar dentro? A resposta do Enigma... O aplicativo!
0: O aplicativo, Múmia!
3: Muito bem, pessoal, esse foi o Enigma da segunda-feira. Nosso muito obrigado pela audiência, pela participação. Estaremos de volta aí na terça-feira, Max William. Já volto pra te ajudar no sorteio. Grande abraço e tchau!
0: Tchau, Múmia!
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0: Bora lá curtir três músicas boas aqui na Super Sequência com Catedral, Dona do Meu Coração, uma canção de amor pra você e meu bem.
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0: Tá na Gazeta, tá legal, 10 e 8, ouvimos aqui na super sequência o Catedral, curtimos, meu bem, uma canção de amor pra você e dona do meu coração. E agora, bora saber quem vai se dar bem aqui no nosso Enigma da Múmia. Vai levar o rodízio pra casa da pizza na Avenida General Melo. Daqui a pouquinho tem o Gazeta Romance, o programa mais romântico do rádio.
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0: Muito bem, Múmia, chamando o primeiro ouvinte. A Múmia vai chamar agora o primeiro ouvinte que tá se dando bem aqui.
2: Atenção, Max William, aí vai o primeiro ouvinte.
0: Boa noite, Max William. A resposta do Enigma da Múmia é o aplicativo Rosalvo Peixoto, do bairro Nova Esperança, em Várzea Grande, levando aqui o rodízio para casa da pizza. Parabéns, tá bom, Rosalvo Peixoto, bairro Nova Esperança, se dando bem aqui no nosso Enigma da Múmia. Quem tá mandando recado? Opa, Múmia, chamando o segundo ouvinte, Múmia.
2: Muito bem, Max, aí vai o segundo ouvinte.
3: Boa noite, Maxime.
0: Boa noite.
3: O Enigma da Múmia hoje é aplicativo.
0: Aplicativo, beleza.
3: Na Gazeta, tá legal. Andrei do bairro São Simão, Várzea Grande.
0: Aê, parabéns, Andrei Luciano, do bairro São Simão, levando o rodízio pra casa da pizza.
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3: Tá na Gazeta, tá legal, Max William por aqui te fazendo companhia agora dentro do nosso Gazeta Romance, o programa mais romântico do rádio brasileiro. Então, ó, bora, manda recado, manda texto, manda áudio. E aí, qual música não pode faltar no nosso Gazeta Romance? O WhatsApp liberado para você mandar o seu recado. 659-9987-2045. Para começar muito bem, tem o Ed Brito e o Samuel, Toda Mulher.

Tá legal, 10h39, ouvimos aqui no Gazeta Romance, Bruno e o Marrone, Vê Se Toma Juízo, ainda Lorena Lee, Amor e Casa, 11h20, Querendo Te Encontrar, só música boa, aqui no Gazeta Romance, fica à vontade para mandar o seu recado, manda texto, manda áudio, WhatsApp liberado para você participar, 659-9987-2045, manda texto, manda áudio, participe aí do nosso Enigma. Ou melhor, do nosso Gazeta Romance. Daqui a pouquinho a gente volta com muito mais. A gente segue até a meia-noite. Aliás, já tem uma galera por aqui mandando recado, participando. Quem tá na sintonia curtindo o Gazeta Romance? A Neuza de Lara, ouvindo a Gazeta aqui no centro de Cuiabá. O Marcelo Rosa Batista, ouvindo a Gazeta no bairro Novo Tempo. Obrigado pela companhia também. A Caroline da Silva, ouvindo a Gazeta, curtindo aqui o nosso Gazeta Romance lá no bairro Paiaguás. 10h39, já já a gente volta com muito mais.

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Soweto, não foi à toa, o romantismo do belo aqui no nosso Gazeta Romance. Fica à vontade para mandar o seu recado, manda texto, manda áudio, WhatsApp 659-9987-2045. Participe aqui do nosso Gazeta Romance, o programa mais romântico do rádio brasileiro, 11:02. Agora, daqui a pouquinho, a gente volta com muito mais e você segue mandando o seu recado aqui no nosso WhatsApp, ó, anota aí, 659-9987-2045. Fica à vontade para participar, mandando texto, mandando áudio, grava um áudio bem legal, fala o seu nome, fala o seu bairro, manda o seu alô para quem você quiser e, claro, pede a sua música por aqui também. Para você que está no carro, obrigado pela carona, pela companhia, a gente segue juntos aqui no Gazeta Romance até a meia-noite.

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Fala, Gazeta! Tá legal? 10, ou melhor, 11h26 para você que tá ligado aqui na Gazeta. Obrigado pelo carinho, pela companhia, sua música boa, do jeito que você gosta. Ouvimos aqui no nosso Gazeta Romance o Justin Bieber ainda.

0: Kleber e o Cauã, Mil Adjetivos. Passou por aqui também o Jota Quest, Só Hoje Ainda, Jorge Matheus, Lance Individual, é o Gazeta Romance no Ar. Até a meia-noite, você segue ligado aqui na Gazeta, em 99.9. Meu muito obrigado pelo carinho e pela companhia. Já já a gente volta com muito mais aqui no nosso Gazeta Romance.
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0: Guilherme Benuto, se declarando pra todos os botecos do Brasil. Aô! A gente ama esse lugar, rapaz.
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0: aquele que inspira gerações. E você é um desses, Thiago André.
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0: 28º dia do ano, ou seja, o calendário que seguimos não é gregoriano, este ano não é bissexto, então é o dia número 258, faltando 107 dias para acabar o ano, exatos, cravados, 100 dias para o Natal. Bom dia, bom dia, bom dia, você que curte o Natal, então já anota aí, ó. So this is Christmas. And what have you done? Doideira, né, meu? Ah, o ano começou ontem e nós já estamos dando praticamente adeus pra ele. Tanta coisa aconteceu, tantas emoções, tantas vitórias, tantas desilusões, tanta procrastinação. Lembra do livro que você disse que ia ler? Você leu o livro? Hã? Os hábitos que você ia mudar? Começou uma nova vida? Ou continua andando com as mesmas pessoas, nos mesmos lugares, fazendo as mesmas coisas, convivendo com... tendo as mesmas atitudes, os mesmos tipos de assunto? Como você quer que a sua vida muda se você não dá espaço pro novo?
1: Hã?
0: Só vive ali naquele mundinho, né? Guarda pra vida, meu. A duração dos nossos dias é de 70 anos. Se alguns por sua robustez chegam aos 80, é canseiro e enfado. Guarda pra vida, meu. Falta só 100 dias pra Natal. 107 pra acabar o ano. Não é nem pela festa. É por mais um ano, né? Ou menos um. Tá bom? Bom dia, bom dia, bom dia, bom dia, bom dia. Aproveite o intervalo, né? A gente nasce sem pedir, morre sem querer e a maioria não aproveita a vida. O mundo não vai parar, o intervalo, né? O intervalo chama a vida. O mundo não vai parar para ouvir seu choro nem seu lamento, não. Você ficar resmungando, lastimando, se fazendo de coitado aí, esquenta a cabeça não, que vai ter mais gente igual ou pior que você. E o mundo não vai parar por isso.

Bom dia, bom dia, bom dia, bom dia, bom dia! Deixa eu mandar um bom dia aqui pra rapaziada que tá na escuta do Manhã Sertaneja, grande Alexandre Marçal, o cowboy. Cowboy agora tá com recurso. Bom também, né? Bom também, rapaz. Olha aí, ó. Deixa eu mandar um bom dia aqui também. É, o recurso que agora ele tá com o celular ligado ali, conectado direto aqui. Starlink, os... tudo que tiver de direito ali. Bom dia, cowboy. Bom dia, bom dia, bom dia. Ué, o Túlio me ligou aqui da Brothers Garage. Ô, Lu, ô, Túlio. Ué, tá a ligação do Túlio que é essa hora do dia. Mas, homem, tá voltando? Tá voltando, tá acordando cedo. Bom dia, bom dia, bom dia, bom dia. Bom dia pra galera que tá na escuta do Manhã Sertaneja. Alô, Naldinho, claro que sim. Bom dia os amigos da estrada. Rapaziada que lá vem acelerando, acelerando, acelerando. Ah, rapaz, que é isso aqui, cara? Deixa eu ver aqui. Ô, canta pra nós aí, cacique pajé, poeta competente. Eu vou só ver uns B.O. que eu tô vendo aqui, deixa eu ver aqui.

0: Olha a hora agora, são 4 horas e 16 minutos. Alô, Serjão, bom dia, Serjão da Trivale Brasil. Alô, meu amigo. Grande abraço aí, Serjão, na escuta do Manhã Sertanejo, acelerando aí. Ô, gente, aconteceu um acidente ontem por volta das 20, 21 horas mais ou menos. E foi um acidente, um sinistro envolvendo vítima fatal, entendeu? Foi ali na descida da Serra de São Vicente. E a fila, até essa madrugada, né, no começo da madrugada, chegou, né, chegou ali o Cipó, Cambiá, reportou, já era 10h30 da noite, a fila tava lá pra cima do posto abandonado. Acontece que, atenção que a gente vai na escuta da Manhã Sertaneja, descida da serra aí, ó, aconteceu um acidente essa noite, o cowboy passou por ali por volta das 2 horas da manhã e estava liberado, porém... Uma aglomeração ali ainda, né? Sinalização, PRF, Rota do Oeste. Fala pra nós aí, cowboy. Reporta pra nós aí qual que é a situação aí das 2 da manhã, isso, 2 horas atrás aí.
1: Galera, eu não sei dizer se vocês não vão trancar de novo, positivo. Eu não sei se vocês liberou pra descer só quem tá na fila aí, porque tinha 2 viaturas da rota lá em cima no começo da serra ainda posicionado. Ainda tá descendo meia faixa aí, né, igual eu mandei na filmagem aí. Mas ainda assim, encontra todo mundo lá embaixo ainda no local do acidente ainda. PRF, pra mim parece que tem um carro da Civil e a Politécnica se encontra lá ainda no local, positivo. Ainda tá fumaciando os veículos que pegou fogo lá. Agora são 2h08 da manhã.

cantando aí, Bruno Marrone, enquanto isso, vamos levantar aqui o serviço, né?

0: Bom dia, bom dia, bom dia, bom dia, bom dia. Eu falando, falando, falando aqui que eu li com a folha de regregar. Que bosta. Ô, gente, vamos voltar aqui de novo a informação aqui. Ó, atenção, atenção aí, quem estiver descendo a Serra de São Vicente. Houve uma pitimba ali, né? Um acidente essa madrugada, essa noite. Na verdade, foi ontem, né? O acidente aconteceu ontem por volta das 21 horas. Na descida da Serra de São Vicente. É, segundo a informação que a gente tem aqui, com vítima fatal. Porém, estava trancada até a fila, né? Estava até para cima da meia-noite ali, lá perto do posto. Do posto abandonado, né? O cowboy, se estiver na escuta aí, cowboy, reporta para nós mais ou menos ali. Que o cowboy, o Alexandre Marçal passou por ali e falou isso aqui, ó. Esse aqui que o Alexandre Marçal passou falando. Justamente lá no grupo dos Amigos da Estrada. Deixa eu ver aqui, ó. Ele passou por lá, parará, papá, papá, papá. Tá aqui, ó. O cowboy passou por lá e falou o seguinte, ó.
1: Aí, galera, bom dia, bom dia. Passou o segundo radar aqui, galera, descendo a serra. Aí tá meia pista aí, ó, postil. A viatura da rota ali sinalizando. Lá em cima, no começo da serra, tá duas viaturas da rota lá dando apoio. Aí tá descendo aí, ó, de vagarote aí, beleza?
0: Câmbia, isso é na descida da Serra de São Vicente, beleza? Aí, aí agora ele fala que era 2:08 da manhã, o que que pegou aí, boiadeiro?
1: É, galera, aí eu não sei dizer se vocês não vão trancar de novo, positivo?
0: Pose.
1: Eu não sei se vocês liberou pra descer só quem tá na fila aí, porque tinha duas viaturas da rota lá em cima no começo da serra ainda posicionado. Ainda tá descendo meia faixa aí, né, igual eu mandei na filmagem aí.
0: Câmbia.
1: Mas ainda assim, conta todo mundo lá embaixo ainda no local do acidente ainda. PRF, pra mim parece que tem um carro da Civil e a Politec ainda se encontra lá ainda no local. Positivo? Ainda tá fumaciando os veículos que pegou fogo lá. Agora são 2:08 da manhã.
0: Então tá aí, se alguém tiver alguma informação sobre a descida da serra, reporta pra nós aqui no 65-999-87-2045. Acidente com... O sinistro ali aconteceu ontem por volta das 21 horas, mas era 2 da manhã, o nosso correspondente passou por lá e tinha ainda movimentação ali, tanto da PRF quanto da Rota, Politec, enfim. 65-999-87-2045, tá bom? Bom dia, Jackson Fagundes, na escuta da manhã sertaneja, já tá ali aparpando a teta, escutando a Gazeta. Bom dia, Celso Marques, bom dia, Zé Avelino, na escuta no alto, chegou a avisar. O pirangueiro de plantão tá na hora de ir pra lama. Câmbia! José Avelino, um abraço pra você aí, meu irmão. Obrigadão aí. Ô, Arizona, bom dia. Tamo por aqui, ligado sempre. Gaúcho Mário, o Mário Cezeski, o gaúcho de Pedra Preta. Bom dia, Zito. Bom dia, Tubarão Sada, na escuta do Manhã Sertaneja. Dá de tocar mais um no seguinte, né? Ah, então tá bom. Puxa vida, essa música aqui, rapaz, embalou muitas emoções, hein? Leandro e Leonardo. Putz, essa música aqui é uma versão, né, cara? Como é Richard Marx, é? É isso mesmo. Richard Marx. Putz, right here.

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0: Tem informação chegando aqui. Quero agradecer ali o Thiago. O Thiago Miranda, o Tubarão Thiago Nascimento, né? Ele tá no Double Deck ali, no... tava cagada. O caminhão do homem arrumado, hein? Caminhãozão ajeitado aqui. O que aconteceu, Tubarão? Fala pra nós aí, Thiago. Fala aí. Ele e o Eli Félix. Trouxeram a mesma informação junto que chegou.
1: Bom dia, Arizona, demais da canaleta, tá bom? Que é o Thiago da Guaporé, puxador do pé rachado da Baixada Cuiabana.
0: Câmbia.
1: Entre Jangada e Rosário Oeste, houve um QRM agora na madrugada. Um caminhãozinho 3 quartos com o pad break. Passei lá no presente momento, era às 3 horas e 35 minutos. Tava com o sistema parecido. E estavam tirando o ocupante do pad break ali das ferragens. Não sei lhe informar se houve vítima. Porém, tava no sistema pare e siga. Tá bom? Pra avisar a galera da rodagem aí. Pô, tio, Deus abençoe e proteja.
0: Tudo de bom. TKS aí. O Eli Félix falou a mesma coisa aqui, ó. O Eli ainda trouxe aqui mais detalhes ainda, né?
2: Bom dia, Arizona. Aqui no Corvo Argulha, no pilão 534 da BR-163. Tem um QRM ali, furgãozinho. Bateu no automóvel ali, creio que tem vítima fatal lá, que tá tudo estrufuado lá e o apoio RF já tá lá, agora são 4 horas e 2 minutos.
0: Positivo.
2: Eli Félix por cá, o pessoal fica de olho aí, quilômetro 534, no córrego Agulha ali, chegando em Rosário Oeste.
0: Positivo, pra quem vai de Jangada pra Rosário, passou o córrego Agulha, 534 ali, câmbia. Ô Eli, obrigado aí, meu irmão. Obrigadão, mas ele tá sumido, né, cara? Ô Eli, eu vi sua foto aqui no status aqui, rapaz. Ele tá parecendo aquele lutador da... Você lembra dos gigantes do ringue ali? Você vai lembrar que você é mais ou menos da mesma idade que eu. Tinha um cara lá, velho, o nome do... Marco Serdão. Michael Serdão, gigantes do ringue. Tá purinho ele, cara. Só se tirar o cavanhaque, esse é o que é igualzinho. O Michael Serdão. Grande ali, um abraço, irmão. Deus abençoe sua vida aí, brigadão. Bom, gente, o Coringa. O Coringa tá lá em... nos Estados Unidos da América. Bom dia, Arizona, proteção divina. Coringa por cá, nós estamos sobrevoando. New Marfan, Pensilvânia. Milford, Pensilvânia. Final do contrato hoje. Gates, New York. Temperatura do momento, 7 graus. Não fui hoje, mano. 7 graus, não congela refrigerante, não, mas... É temperatura da geladeira, né? Quando a gente abre a geladeira... Creio em Deus, pai. Ô, Coringa, um abraço aí, irmão. Deus abençoe aí. Hoje e sempre. Vai com Deus, boa viajada. Cambiar. Ô, canta pra nós aí, Mato Grosso e Matias.

0: Bom dia, bom dia, bom dia, bom dia, bom dia, Tiririca.
1: Bom dia, bom dia, Arizona. O Arizona, aquele QRM ali no Rosário ali, ó. É, pra quem vai pra Rosário, passou a entrada da praia da Imbaúba ali. Pois. É ali, tem na curvinha ali.
0: Tem na curva, né? Positivo aí, Tiririca. Obrigadão aí, então, quem estiver indo aí pra Rosário Oeste, passou a entrada da praia das Imbaúbas. Conhecidíssimo ali, né? O Marcão, bom dia, Marcão. Marcão de Iracemápolis, lá do Batepau. Fala aí, Marcão, você tá onde?
2: É, ele dá um pulinho ali no tal do Sinop. Levar um S10. Estamos aí, carregamento feito em Guarulhos e picado direcionado para Sinop. Estamos aqui, pertinho do QRM. Tomara que já esteja liberado, ok? Se tiver alguma coisa, eu grito aí.
0: Câmbia! Se tiver alguma informação, reporta pra nós aí. Atenção, atenção, com o tubarãozada que estiver descendo a serra aí. Alguém tem alguma informação do apitima que aconteceu ontem? Tô vendo aqui os meninos dos piratas, tá tudo quietinho. Que mais aqui? Tá tudo quietinho ali. GMG também, ninguém tá falando nada. A gurizada tá lá no cheiro. Cheguei. Esse aqui tá farmando obra. É o F Newton farmando aura, meu Deus do céu. Bom dia, bom dia, bom dia, bom dia. Que mais, que mais, que mais? Que já falei. Oswaldo, aí, homem. Bom dia, Arizona. Bom dia, galera do Terço lá de Primavera do Leste, né? Que espiada tava plantando aqui. Oswaldo da Costa Patrócio. Olha lá, tão picando aquele calabresa. Ai, louco, velho. E ele tá ali, ó. Ele tá parecendo um sniper americano, né? Bom dia, João Frederick Mercury. Não, ele não é Freddie Mercury, não. Ele tá parecendo aquele filme... Oh, meu Deus, o sniper americano. É o ator lá, o cara que protagoniza. Bom dia, bom dia, bom dia. Não é o Kevin Costa, é um outro. Bom dia, bom dia, bom dia, bom dia, bom dia. O Lourenço... Ah, não, 7 palavras, é isso aí.

Bom dia, Silvio do Amazônia 20, tá na escuta do Manhã Sertaneja, né, Silvio? Bom dia, gurizada, tudo quieto. Bom dia, Raquel Jara. Raquel tá lá. O Radinho fez um café da manhã ali, o cafezão. Olha que xícara bonita, é, pai. Aí, ó. Xícara aqui é das antigas, hein? Essa xícara aqui é das antigas. Trenzão de procedência, hein? Obrigado, dona Raquel, do carinho da audiência aí, né? Tá lá ligadinha no Manhã Sertaneja. Essa xícara aqui é daquelas dos anos 80, 70, por aí, né? É uma charmosa xícara de café porcelana vintage. Olha lá. Aquele, como é que você fala? Isso é antigo pra caramba, rapaz. Olha só que doideira, cara. Bom também. Que bonito. Parabéns aí, tu é de rico. Não, isso aí é de rico. O negócio ali é fino, coisa fina. Não, Deus. Bom também. Bom dia, Silvio. Alô, Menezes. Cheguei o Dinauro fazendo café ali. Aí, ó. Aê, Dinauro, velho, falado. Bom dia, Dinauro. Dinauro tá lá no estado de São Paulo, né? Tá trabalhando. O que é esse aqui? Lauro Ricardo mandou um monte de coisa direada aqui. Bom dia, Lauro. Tô no Rondonópolis aí. Doutor Juarez Vilas Boas. Também tá ligadinho aqui no Manhã Sertaneja. Bom dia, doutor. Ô, Deva. Fretes e mudanças. Bom dia, Deva. Olha a hora agora. São 4 horas e 52 minutos no horário do Mato Grosso. Alô, Igor. Bom dia, Igor. Igor lá do Astramix. Tá ligadinho no Manhã Sertaneja hoje, Igor?

Bom dia. Só dá com a paz de Deus aqui, ó. A dona Raquel, né? Ela é mãe do Tiago, né? A dona Raquel Jara é a mãe do Tiago Jara. E ela tá lá com a xícara e ela falou, não, minha não é isso tudo, não. É sim, essa xícara aí é europeia, tá? Porcelana europeia e uma xícara, mais o pires. E ela tem uma colherzinha ali, varia de 380, que é quase 100 euros. Ela falou, não, a minha veio de Portugal, ganhei da minha filha. Era seis! Era seis, só sobrou uma. Então, sinto dizer que já dava uma vaca gorda, boa. Já dava de 4 em 3. Ainda tá bom, né? Dá de trocar num bezerro aí, ó. Já dá de... Xícara bonita, rapaz. Tesouro. Isso é um tesouro, dona Raquel. Pode guardar isso aí que... Guarda não, né? Usar, mas só não deixa assim. Tá? Aí, ó. Mas é coisa linda, linda, linda, linda. Eu tenho uma cristaleira daquelas bem antiga mesmo. Eu sou apaixonado nesse trem aí, entendeu? E eu tenho uma cristaleira lá de uma bem antiga. E lá tem umas peças lá, rapaz. São aquelas louças dos anos 70, 80. Antigamente, nos anos 80, eles faziam festival do chope. E as canecas eram as canecas de louça, né? Hoje é de acrílico, os trem de polipropileno aí. Mas aquela se saísse, a gurizada saísse no fight ali, ó, a caneca de chope daquela. Só a caneca vazia pesava uns 3 quilos. Aí, que legal. Não, vou guardar com o maior carinho do mundo. Só pode ter certeza, já tem até um lugar pra ela lá em casa. Mas aí, eu acabei de ganhar um aqui, ó. Tá vendo? Que bando, tá lá cheio essa aqui. Eu vou passar um café pra senhora, então. Tá bom? Dá um café pra senhora, então. Um café especial. Café Modelão da Roça. Aí, eu acabei de fazer um negócio aí, ó. Esse Xelão Meleca, judeu, fez negócio hoje. Fala aí, fazer negócio, mandar um bom dia pro Carlão da CAV. Aê, Carlão, bom dia. Carlão da CAV, comunicação visual. Bom dia, mestre. Brindes e cutelaria, né? Carlão tá ali, ó. Na escuta da manhã sertaneja. E tem outro Carlão aqui da marca 40, né? Aê, rapaz, esse também é companheiro bom, hein? Carlão da marca 40, o Carlão, bom dia. Ele tá dizendo bom dia, Cuperto. Na escuta. Muladeiro já pulou da cama cedo aí, ó. Bom dia, Zaqueu Fidelis. Bom dia. Bom dia, Antônio. Na escuta da manhã. Ah lá, as canecas aqui, Zaqueu. Tem as canecas de canto lá. Tô falando com você, rapaz. Essa aqui é da onde? Feijo, o quê? 1984, desde 1970... Não, peraí. A festa começou em 1884, já estavam em 71. Quase 100 anos, né? 1970, as canecas antigas aí. Isso é herança do Fidelão ou Fidel? Do pai dele, né? Tô aí doideira, cara, ó. Olha lá, 1974, 90 anos da festa. Olha que trem arrumado. Meu, uma caneca de porcelana ali, né? Louça, na verdade, isso é louça. Diferente da... É. E ela é... Como é que se fala? Lembra um barril, né? Os caras fizeram uma pintura ali lembrando um barril. Que peça bonita, cara. Ó. Ave Maria. Traia de patrão. Jardim da Cerveja. Piracicaba, vem de longe essa também, né? Só que eu tenho umas traias de patrão ali nesse aqui, já é porcelana. É outro nele. Esse aqui já é outro nele. Esse Brima gosta. Eu vou pro intervalo comercial, são 5 horas da manhã. Mandar um abraço pro meu sobrinho Juninho. Ei, Juninho, buongiorno. Está lá em Itália. Está lá na terra do Papa, no Vaticano ali, né? Olha que doideira.

0: Estou aqui na terra, no país do Papa. Olha lá o, a Basílica de São Pedro, né? Aí que doideira, cara. Show de bola. Vou para o intervalo e já volto. Viajar é, é top, velho. Viaja, se você puder. Nem que for nos pensamentos. Mas viaja.
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11: Bom dia, bom dia, bom dia. 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

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Bom dia, bom dia, bom dia, bom dia. Chitãozinho e Xororó, com o nome da música Chitãozinho e Xororó.

Olha a hora, 5 horas e 11 minutos. Só relatando aqui um fato curioso, né? Eu falei, meu sobrinho tá ali no país do Papa. Aí o Carlos Henrique, motorista do interior de São Paulo, cidade de Mococa, ele já disse o seguinte: cidade do Papa não é o Vaticano, é os Estados Unidos. Terra do Papa.

0: Eu vou discordar do amigo, né? Terra do Papa é Leão XIV, no caso ali, é o Vaticano. É um país dentro da Itália, né? É o país do Vaticano. Agora, os Estados Unidos, lá em Illinois, Dalton, Illinois, foi onde nasceu aí Robert Francis Prevost. Prevost. Aí sim, aí... Mas enquanto ele for Leão XIV, ele é o Papa e a Terra é o Vaticano. E ele começou cedo, né, cara? Rapaz do céu, acabou que aqui tem história. Né? E, ó, ontem foi aniversário dele, bem lembrado aqui. Ontem foi aniversário do pontífice da Igreja Católica aí, ó. O 260º Papa da Igreja Católica. É, nono soberano da cidade do Vaticano, tá? Leão XIV. Ele nasceu em 14 de setembro de 1955. Portanto, ontem ele fez 71 anos, né? Isso mesmo. 71 anos aí, o pontífice da Igreja Católica. Nome de nascimento, Robert Francis Prevost, Chicago. 14 de setembro ali, ó. Aqui, Illinois foi onde ele estudou, né? Hospital Mercury. É o homem. E como Papa, ele está há 1 ano e 130 dias. Desde 8 de maio de 2025. Ponto. Viu aí, Carlos Henrique? Em parte você tem razão. Mas como Papa, a terra dele é o Vaticano. Beleza? Bom dia, Arizona. Bom dia. Bom dia, Jader Borges, que é Riá de Maromba. Tá frio, Arizona? Onde você tá, Jader? Você fala nisso, quero mandar um abraço pro papai, né, cara? Papai passou acho que uns 70 dias. Aí, papai, velho, falar. Ontem eu tive a oportunidade de topar com o papai lá nas ilhas, né? Passamos por lá. Papai tava com os pezinhos no chão lá. E ele roda ali pro Mercosul afora. Bom dia, bom dia, bom dia. Bom dia, bom dia. Quem mais tá por aqui? Quem mais? O Dair. Quem mais? Cristiano, Cleitinho do Agro. Bom dia, Arizona. Manda um abraço aí pra turma do Terço dos Homens. Estamos aqui agarrado no 12 Janela em busca da coleta dos funcionários. Câmbia! Ô, Cleitinho, a galera tá lá reunindo lá, né? Tá reunido lá. Pô, faz hora que tô me pedindo essa música aqui, né, cara? Faz hora que tô me pedindo essa música aqui. Vamos fazer o seguinte. Deixa eu ver aqui. Que tem alguma pitimba do lado de cá. Parará, papá, papá. Tá. Não tem. Fala aí, meu irmãozinho, fala aí.
1: Bom dia, Arizona. Aqui quem vos fala é o Bornege, representante comercial. Oh. Embicado aqui pra região de Juína. Eu indo pra esse lado aqui e meu irmão Gonzaga, que também é representante comercial, indo embicado ali pra região de Canarana. Que hoje seja um dia abençoado a todos que escuta o Arizona. Um dia abençoado para você, Arizona.
0: Amém.
1: Que o dia seja repleto de alegria, felicidade e sucesso a todos nós. Um grande abraço e bom dia.
0: Bom dia. Obrigadão aí. Falar nisso aí, vou mandar um abraço aqui falando em representante comercial. Cumprimentar todos os representantes comerciais. Grande Sandro, né? Sandro da Spar Representações, que inclusive tem no seu portfólio Black & Decker, o Wonder e DeWalt, além da infinidade de outras marcas, né? Um abraço aí aos representantes comerciais. A meta é faturar, né? A meta é faturar. Vou dar só um bizu aqui pra vocês aqui. Vou dividir, eu gosto de dividir, né, cara? O saber não ocupa espaço. E tem uma coisa aqui, você que é representante comercial, você que vende, você que depende aí, né, de resultados, o mundo está em constante mudança. Em 1998, eu li um livro, cara, no topo do mundo. O livro é muito doido, cara. E conheci um palestrante chamado Gil Clair Regina, em 98. E aí ele fala uma coisa interessantíssima, né? É justamente sobre a globalização. E isso há quase 30 anos atrás, ninguém nem estava somando com nada. Então você... que é representante comercial, você que depende aí dos resultados, os resultados você vai ter negativo ou positivo, trabalhe porque você tem metas, estipule metas. Ouça o que esse cara fala. Fala aí, Boeza.
2: Uma pergunta feita em 1960 explica por que balada está diminuindo no Brasil inteiro. E a culpa, pode notar, é zero da geração Z. Em 1960, um professor de Harvard publicou um artigo, Miopia em Marketing. O exemplo central dele era a ferrovia americana, o negócio mais poderoso dos Estados Unidos, com trilha atravessando os Estados Unidos inteiro. Chegou o caminhão, chegou o avião, e elas afundaram uma depois da outra. E o professor pegou um detalhe que todo mundo ignorava. A demanda por transporte explodiu nesse período. Quem morreu foi a ferrovia. Porque o dono achava que estava no negócio de trem. O negócio dele sempre foi transporte. E o trem era só forma. Apaixonado pelo veículo, ele era cego pra demanda. Nessa história saiu uma pergunta: em que negócio você está, de verdade? Mas o que isso tem a ver com pista de dança vazia? Tudo. A geração que tá chegando bebe 20% menos. Enquanto casa noturna diminuiu, o Brasil ganhou quase 3 mil corridas de rua em um ano. Uma alta de 29%. Lote esgotando, fila pra pegar kit, a camiseta e o novo abadá, o copo colecionável, agora uma medalha de ferro. E no final, ainda tem show. Eu vi isso de perto. Ano passado, eu produzi a corrida da Disney no Aterro do Flamengo. Largada às 7 da manhã, horário que a balada fecha. E a energia era de show lotado. Família inteira, avó, criança no carrinho. Todo mundo pagou pra estar ali junto. Essa pessoa comprava à noite. Ela continua comprando encontro. O que mudou foi o formato. Quem acha que vem de festa, compete com o nascer do sol e perde. Quem sabe que vem de encontro, produz a corrida. A tardezinha, há 10 anos, já é uma festa de dia que acaba cedo. O comportamento já tava na rua. A pergunta do professor pro teu negócio. O que o teu cliente compra de verdade quando compra de você? Na época era ferrovia, era transporte. Agora as pessoas estão comprando encontro. Gostou dessa análise? Me segue aqui pra mais.
0: O algoritmo tá aí, meu, acorda pra vida. Acorda pra vida. Acordar significa que cor você vai dar ao seu...

Bom dia. Alô, Jobson. Jobson tá quietinho, né, rapaz? Bom dia, Jobson. 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Bom dia, Tina. Bom dia, Bernardo, Giovana. 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Normalmente ele pula cedo da cama e já manda ali um café da manhã. Falar nisso, você que tá nos acompanhando aí, né? Esse horário político tá espremido aqui. Até que dia que vai, Arizona? Dia 1º de outubro vai propaganda aqui no rádio e na televisão aí. Se não houver segundo turno. Se houver segundo turno aí, o bicho perde. Tá bom, gurizada? 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Olha lá, ele voltou. Tô falando, olha. Deu ar da graça. Ô, Tina, o último grita, o último, Tina. É isso aí. Bom também, né? Bom dia. Achei a música aqui, estão me pedindo essa música faz dia, cara. Faz dias estão me pedindo essa música aqui. Faltando 100 dias para o Natal, hein? Falta essa música, é a cara do Natal, né, cara?

Olha a hora agora, 5 horas e 26 minutos no horário do Mato Grosso. Bom dia, bom dia, bom dia. Rapaz, eu escuto essa música. Toda vez que eu escuto essa música, eu vejo quão miserável e pecador a gente é, né, cara? E eu principalmente, né? Não sei os outros, eu vou falar pela minha vida. É, você sabia que a cruz que Jesus carregou nem dele era, né? A cruz era pra Barrabás, né? Nem dele era a cruz. A cruz era de Barrabás. Tá bom, né, velho? Vamos melhorar a nossa vida aí e fazer a vontade do mestre. Testemunhar do amor e da misericórdia dele. Bom dia, bom dia, bom dia. Christian Fonseca.

0: Escuta do Manhã Sertanejo. Bom dia, xerife, que Deus abençoe seu dia. Ô, oh, Cristian, você também. Cristian tá na escuta da manhã ali, né? Bom dia, bom dia, bom dia. Bom dia, bom dia, bom dia, bom dia. Ronaldo Lima, ligadinho no Manhã Sertaneja. Bom dia, bom dia, Bonanza. Bom dia, galera, os amigos da estrada. Alô, Dinei. Grande abraço aí, o Insanos Motoclube. Bom dia, rapaziada do Insanos, né? PHD Motors tá aqui. 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Bom dia, bom dia, bom dia, bom dia, bom dia. Vitor Leal, canta aí. Canta aí, canta aí, canta aí. Cristiano Marçário já tá no pé do eito, Cristiano. É uma correria na boiadeira.
1: Nossa,
0: nossa Deus. Os caras não vão falar que você teve sorte na vida, viu, Cristiano?
1: Nossa.
0: Bom dia, Danoeli. Bom dia pra vocês tudo aí. Chega pra cá, canta pra nós aí. O Luiz Cláudio Juliano com Zé Ramalho. Olha a hora agora, 5 horas e 28 minutos, horário do Mato Grosso.

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6: Bom dia, bom dia, bom dia. 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
1: O caldeirão vai ferver.
0: Bom dia.
1: Vai ferver. O chão vai...
0: Buenas pra tu que tá machando. Temperatura caiu, tá pra 20 graus, homem.
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0: Ô, bom dia, seu Leonides Lapaque. Tá na Primavera do Leste.

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1: Bom dia, Jean Giovanni. Amigo seu, essa música é boa, né? O cara sai do serviço e passa no boteco, chega lá e topa com a amante do meio. Deus demais. Tique, tique pro boteco também, né?

0: Bom dia, bom dia, bom dia, bom dia, Marcão, Marcão de Iracemápolis, o boiadeiro da cidade de Batepau. Batepau é o apelido da cidade.
1: Hã?
0: Iracemápolis, ali entre Limeira e Piracicaba, o povo ali há muitos anos atrás resolvia os treinos no porrete, né? Na cacetada. Aí deram-se o nome de Batepau, mas homem, fala aí, Marcão, você tá?
2: Arizona, bom dia, Arizona. Tô um tempo meio sumido por lá de São Paulo, mas sempre escutando o Arizona. Falou, meu querido, vendo as mensagens? É, rapaz, eu tô aqui pra chegar no Rosário, que escutei a mensagem sua aqui. Acidente. Mas beleza, Arizona, um abraço pra você aí, ó. Muita paz, saúde, sucesso, meu irmão. Marcão, Iracemápolis, segunda região, positivo.
0: Cambiar. Então tá tudo certo aí, né? Nada consta aí, né, Marcão? Beleza. Ô, Tiririca, fala aí, Tiririca. O Tiririca tá mandando aqui pra nós aqui. Vamos ver aqui.
3: Ah, vá, você tá...
0: Não, é outra coisa aqui. Bom dia, bom dia, bom dia, bom dia, bom dia. É, conferindo a hora, 5 horas e 45 minutos. O... Chega pra cá, Milionário e José Rico. Canta pra nós. Milionário, eu lembrei de uma coisa aqui, cara. Aí, meu Deus do céu, eu lembrei de uma pesada. Ah, tá aqui, ó. Fala aí, Marcão, o que que tá pegando aí? Não tá baixando o vídeo aqui. Eu lembrei de um ditado, rapaz. Olha, tio mano, quem sobe midiano, quando desce é cagano. Tem uns caras que tem mania de pisar nos outros, né, rapaz? Qualquer tijolinho que o cara sobe, ele já quer humilhar. E esses aí já era, né? Tá no sal. Ô, eu lembrei de uma situação aqui. Fala aí. Bom, deixa eu tentar abrir o áudio aqui, aí eu já falo aqui.

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1: Bom dia, bom dia, bom dia, bom dia. Deixa eu mandar um bom dia aqui pro Érico Túlio, né? Lá da Brothers Garage. Érico pula da cama cedo, todo dia. Ele é personal trainer. E ele também, ele é, como é que se fala? Apaixonado por carro clássico. Ele é, não, eu falo que é um old classic, é com o Érico mesmo. Ô, Túlio, um abraço pra você, meu irmão. Galera da Brothers Garage, e agora também ele é perito, viu? Você que tem um carro clássico aí que tem condição de fazer a perícia aí pra ver se dá placa preta, né? O Érico, ele é perito. E parabéns aí, Érico, pela conquista aí. O boiadeiro já pulou da cama cedo. Cristiano já mandou aqui. Bom dia. Acabou o nosso frio. É, o sol lá vem, Cristiano. Vem. Retumbante ali, né? Vem o glorioso, magistral ali, o rei. Bom dia, bom dia, bom dia, bom dia. Convido você a refletir sobre a mensagem de hoje. Todos os dias gravamos essas mensagens aqui nos estúdios da Rádio Gazeta FM. Dizer que o nosso intuito ao fazer essas mensagens não é, nunca foi, jamais será mudar a religião.

0: religião de quem quer que seja. A igreja que você frequenta não faz sentido, ou não faz diferença nenhuma na minha vida. Então, não faz sentido ficar aí brigando, discutindo. A Bíblia mesmo diz, não entreis em questões loucas e nocivas que não levam a nada. E o pior de tudo é o seguinte, né? Tem até um filme que satiriza, fé demais não cheira bem. Sabe aquelas pessoas que se acham intocáveis, santificadas? Tudo pra ela é motivo de escândalo? Então, abra do olho. Abra do olho com esses aí. Nós somos mortais, somos falhos, somos pecadores. Não significa que temos que viver uma vida de qualquer jeito. Temos que ter, sim, temperança, decência, analisar bem as pessoas com as quais convivemos. E eu vou dizer uma coisa, ao longo da sua caminhada vai encostar um monte de parasita na sua vida, tá? Sabe, remora, aqueles peixinhos que andam atrás do tubarão comendo o resto? Vai ter gente que não tá nem aí, ele não quer se esforçar. Ele simplesmente, se cair alguma coisa ali, tá valendo e tá tudo certo. E o dia que você se esforçar e se destacar, bom, nunca se esqueça disso. Isso não é clichê, isso é uma verdade absoluta. Vão te amar por aquilo que você é, faz e representa, mas não se esqueça que vão te odiar pelas mesmas razões. Se você resolver entrar no campo da psicanálise, você sabe quem são os primeiros a te fritar? Os próprios psicanalistas. Se você virar motorista de caminhão, você sabe quem vai te fritar? Motorista de caminhão. Se você virar um espeteiro e estiver vendendo salgado, espetinho na porta, na rua da sua casa, ou montar um ponto, você sabe o que vai acontecer? Primeiro vão começar a falar mal, depois que não conseguirem destruir você, aí vão começar a montar mais pontos em volta. Claro. Sabe quem vai menos se prestigiar? Os da sua família. Porque eles não acreditam. Eles não acreditam que aquilo vai dar certo. Até porque é como se fosse a tropa de caranguejo, né? Já falei essa metáfora reiterada às vezes. E funciona assim. O caranguejo, se você for pescar o caranguejo e jogar um dentro da lata, você tem que tampar o balaio. Se jogar dois, não precisa mais, porque o que está lá não deixa o outro sair. E a sua família é assim. Você sabe por que a sua família não acredita no seu projeto? Porque quando você começa a trabalhar e prosperar, automaticamente você faz com que eles entendam quem são. Acomodados. Porque é que você conseguiu e eles não. Porque quem tem tempo de falar da vida dos outros não tem tempo de crescer. Pessoas que ficam de leve trás com fofoca para lá e para cá. É outro que um dia ainda arrumou uma confusão séria na vida. Pessoas que ouvem, tendem a acreditar que os outros têm a obrigação de escutar elas chorarem. Você acha mesmo que o mundo vai parar para ouvir seu choro? Não vai, velho. Já disse isso aqui e vou falar novamente. Enquanto falamos essa mensagem, hoje, terça-feira, 15 de setembro de 2026, tem gente nascendo, tem gente morrendo, tem gente amando, tem gente se decepcionando, tem gente acabando de ser agraciado com o filho, tem gente acabando de receber a notícia de morte. É necessário entender que Deus dá alimento a todos os pássaros, mas Deus não joga no ninho, tá? Deus te ajuda, mas Ele espera que você faça no mínimo a sua parte. O mínimo! O leão é considerado o rei da floresta, não é porque ele é o maior, não. Porque ele é resiliente. De cada 10 tentativas, o leão fracassa em 7, mas ele sabe que ele vai comer carne. O leão não fica se lastimando. Ai, meu Deus, porque minha família, meu não sei o quê, meu vizinho. Ai, eu tô com isso. Pô, meu, você plantou, velho. A gente planta e colhe. Você não tem que obrigar ninguém, nem muito menos culpar Deus. Agradece a Deus por alguma coisa? Não agradece pelo ar que respira, pela comida que come, pela cama que dormiu, pelo teto que lhe abrigou? Ainda acha que Deus tem a obrigação de pagar suas contas? Gratidão. Deus não comprou fiado.
1: Age no teu coração.
0: Acho bonito quando alguém bate no peito e fala, peguei minhas contas em dia, mas é obrigação. Às vezes atrapalha, às vezes a gente embola, mas paga. Não foge de quem você deve, não, que é feio. Isso é pecado. Paga.
2: E tem comida no prato.
0: Mas seja grato. Não responsabilize ninguém pelas escolhas que você fez. Tenha no mínimo dignidade. Você sabe o que Davi andou segundo o coração de Deus?
2: Passa noite.
0: Que apesar de todas as besteiras que Davi fez, ele falou, Senhor, só pode tirar o que quiser de mim, mas só não me tire da sua presença. Tenha no mínimo a dignidade de reconhecer. Pô, eu fiz besteira, a cagada foi minha.
2: Isso.
0: Louvado seja Deus.

Olha a hora agora, são 5 horas e 58 minutos. Eu volto às 6h25. Vamos aguardar a formação de rede para transmissão da propaganda eleitoral obrigatória. 6h25 estarei de volta. Ok?

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0: dia, bom dia, bom dia, bom dia! Vou fazer uma pergunta para você que acabou de acordar agora. Acordar significa o seguinte, né? Acordar. Que cor você está dando pro seu dia?
1: Hã?
0: A pergunta é simples, né? Qual o contrário de sucesso? Você sabe, não? Você que tá do outro lado do rádio aí. Responda para mim aí qual o contrário de sucesso. Fala pra nós. O que você acha que é? Se você respondeu fracasso, tá errado. O contrário de sucesso é desistir.
1: Hã?
0: É. Então vamos lá. O que é sucesso? Você sabe ou não? Pensa aí. Sucesso é a soma de todos os seus fracassos. Simples assim. Então, meu. Não desiste não, velho.
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0: Segue na peleia, louco, lê que seja, com toco da daga.
2: A música que hoje os meus irmãos Ataíde e Alexandre cantam comigo. Sertaneja, buena barbaridade, tchê.

0: Olha a hora, agora são 6 horas e 36 minutos. Bom dia, bom dia, bom dia, criançada. Tá na escuta da manhã, sertanejo, tio Arizona.
1: Ô, mãe! Não, não, não! Não mexe não, não mexe não no rádio. Estou com o tio Arizona. Se a senhora mexer, eu vou chorar sim.
0: Não mexa no seu rádio. Bom dia pra você que é adolescente, né? Cara do céu, eu lembro da minha adolescência. Eu tinha uma vergonha de chegar perto das meninas, primeiro porque era magro pra caramba, né? E na nossa época, gurizada aí, depois vocês dão um Google aí. A gente, pra aparecer, eu não usava camiseta cavada nem na bala, velho. Magro só. Pena e bico, só mais nada. Aí, o cabelão bem pichainzão mesmo assim, ainda, cara. Pô, chegava a dar uma olhada assim pra gente, assim. E as meninas não olhavam, né? Porque a gente falava, pô, cara,

0: Magro.
1: Aí eu ia falar assim, não, que ele levanta aqui o pacote de macarrão.
0: A voz estava na transição, né, cara? Meu Deus do céu. Tinha vergonha, cara. E quando eu tinha, assim, na adolescência, a gente, quando todo mundo passou pela adolescência, você sai trombando, derrubando os trens e tudo. Porque o corpo tá crescendo, né, cara? Então você perde, assim, um pouco de noção de espaço, tempo, velocidade. As leis da física vai pros quiabos mesmo, mas é normal, viu, boy? Fica tranquilo que isso aí passa também, tá? Você lembra daquele CDF da turma? Tinha o CDF da turma, a menina mais bonita. Eu vi um vídeo essa semana, eu falei, dá uma olhada lá. O cara mais CDF, virou em nada, né, velho? A menina mais bonita, vixe. Esquece, pula essa parte. Mas sabe aquele ponto de corda? O ponto de corda que vai virar, que vai virar financeiro que os outros. Quebre a regra! Bulha, bulha! Uma coisa nós não podemos negar, teremos

0: Bom dia, viu? As meninas que estão aí na adolescência, né? O período de mudança, mas a gente vai crescer, viu? E eu vou contar outra coisa pra você, que de repente tá aí sofrendo, né, velho? Nossa, Deus. Olha, eu vou te contar. Sabe essa pessoa que você tá sofrendo? Essa pessoa que você tá sofrendo aí? Chorando. Deixa eu falar com seu pai, com sua mãe. Escuta aí. Pode olhar pra cara do pai e da mãe. Lá no passado, vocês também sofreram por alguém, né? É. Aí passa um tempo, você dá uma olhada, né? Que sua vida seguiu, você dá uma olhada por... Aí você fala, meu Deus do céu, foi por aquilo que eu sofri.
1: Nossa!
0: Até no mercado você já entra no outro corredor que é pra não... Nem tô aqui! Então, tudo passa, viu? Relaxa, faz parte. O processo é lento. O bagulho é louco. Mas acontece.
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Bom dia. Ei, Divino velho falado, Divino tá contando aqui, rapaz, que ele também era magrão, né, Divino? Rapaz, a gente, aquelas, tinha umas camisetas, tinha a camiseta regata e a camiseta cavada. E aí, tipo assim, antigamente, até tem umas fotos aqui com ombreira, antigamente a galera era tão magra, né, cara? Não comia tanto sódio, sei lá, não era diferente, não era tanta coisinha transgênica. A gente era magro mesmo, velho, eu de lado. Eu era tão gente fina, mas tão gente fina, que daí tava numa agulha e cobria calinha, velho. Magrelo! E aí o Fernando da FS Custom falou que tinha vergonha de pegar naquele cano do ônibus em cima, daquele varão do busão. Eu também não pegava não, cara. Eu queria fazer passar que era forte. E aí, às vezes, né, cara, as bichas cascadas. Na época da novela, esqueci o nome da novela, que tinha gola Flamel. Calça de seda javanesa. Isso foi nos anos 80, acho que não era nascido ainda, não. Calça de seda javanesa. É, calça bag, só usar com as calças. Largão assim mesmo. A hora que pegava um vento, você via só os canitas ali, só a armação. Né? Parecendo uma pipa. O grande no volume, a estrutura bem fina, né? Bom dia, Divino, professor Divino! Rapaz do céu! Tomei tanto biotônico pra ficar forte e gordinho que não parei de engordar até hoje, homem. Maldição das cavernas, né, homem? Não, gente, você vai pro sul, se não cuidar, volta com gordura localizada até no carcanhar, velho. Ah, meu Deus do céu, velho. Chega! Mas pra que tanto? Vambora! Bom dia! Terça-feira, hein, jovem? Solão que Deus preparou pra cada um ali. Quer chorar, vai pra cama, que é lugar quente, hein?

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1: Bom dia, bom dia, bom dia, bom dia pra você que tá ligado no Manhã Sertaneja. Bom dia, bom dia, bom dia. Não vá se atrasar, hein? Conferindo a hora agora, são pontualmente 6 horas e 55 minutos. 6h55, Divino tá falando aqui que tomava emulsão Scott, João Paulo também, né? Rapaz, eu também tomei aquela tal de... A gente pingava criolina no leite, né, cara? Pra beber, pra matar verme. Já bebeu gasolina? Óleo diesel? Um dia eu fui... Não, eu bebi sem querer, cara. Tomei um golão de óleo diesel que eu falava pra você. Não, agora que eu fui lá ver o racol como é que tava. Conheço um camarada que gostava na época que ele usava. Conheci ele usando calça semi-peg. Vai, tá morrendo, ó. Essa aqui tava na época, tava no auge, ó. Alô, Leno! Eu conheci o Leno usando sapato Ferracini. Ele tinha, né? Calça jeans. Semi-bag. Camisa. Ah, esse é... Ah, não, mas esse aí é mais moderno. Isso aí é. Esse é tipo modelo democrata, né? Eu falo aquele sapatão plataformão, velho, que ele ia comer no sarto, se você pisasse no assumo. No asfalto usinado, já era. Ah, e tinha também o sapato sabor Ferracini. Tô dançando a música do Peter Cetera, Karate Kid, né? Rapaz do céu, a menina vai, cara, e me pisa na borda do sapato. Tinha comprado o sapato na feira, né, cara? Rapaz do céu, a menina...

0: pisou na borda do sapato assim, eu tirei o pé, a solada do sapato veio junto. Era essa música aqui, cara. Era essa música aqui, ó. E eu dançando uma lenta, né? Quebrado igual arroz de terceiro, mas tinha atitude. Eu trabalhava na roça, cara, passando na feira, comprei um sapato lá, cara, baciada pro sapato por 10, né? Juntamos, comprei uma bacia de sapato, cada um pegou um par. É tipo corino, era fino, parecia aquelas cortinas de banheiro, sabe? É, que essa vendia na feira. E eu tô lá dançando na lenta, pá, não tinha dinheiro pra desodorante, passei na farmácia, meti um óleo de umisco na orelha. E dançando, velho. A menina vai, pisa na borda do sapato assim. Eu levantei o pé. Não veio nem barulho, velho. Saí com o cano do sapato, larguei a sola lá. Falei, vou ali e volto já, velho. E aí, velho? Tudo passa, essa é a lição que a gente tem na vida. Às vezes o momento que você tá vivendo é dolorido aí, velho. No futuro você vai rir, cara. E é válido, hein? A gente tem que passar por isso, é um processo. É o ciclo. É necessário. Querido Deus, graças te damos, ó Senhor, pela vida, por seu amor, por sua misericórdia. Te agradecemos por essa temperatura amena e esse dia lindo e maravilhoso. Obrigado, Deus, porque apesar de todos os nossos pecados, apesar de todas as nossas mazelas, o Senhor permite, através da sua misericórdia, que o sol brilhe mais uma vez, por sobre os bons e também por sobre os ruins. Dai-nos a capacidade, Senhor, de reconhecer quão fraco e miseráveis somos sem Ti. Que possamos nos fortalecer no Seu amor e na Sua misericórdia. Confortai aquele jovem, Deus, que está em desespero no dia de hoje, tendo aí uma caixa de possibilidades pela frente e um saco de perguntas nas mãos, desesperado, desorientado. Que possam orientar-se, ó Deus, em Ti. Tem misericórdia daqueles casais que não conseguem se entender e acabam transferindo para os filhos toda a dor e trauma que viveram na infância, repetindo assim o ciclo, sem quebrar, né, Deus? Quebrando o coração daqueles que, de forma soberba e arrogante, pensam que o dinheiro supre tudo. Tem misericórdia daqueles que, apesar da miséria financeira, ainda assim são arrogantes, prepotentes e orgulhosos. Obrigado, Deus, por seu amor. Obrigado por fazer parte desta emissora e de ter a liberdade aqui de confessar teu nome. Perdoe os nossos pecados, aceite a nossa oração, esteja na vida de cada ouvinte, afinal, cada um deles é um universo. Esteja com nossos colegas de trabalho, dos mais simples aos diretores. Te pedimos, te agradecemos, te louvamos, te bendizemos, em nome de Jesus! Que o homem não pode ir tão longe que Deus não possa alcançá-lo. O cair é do homem, o levantar é de Deus. Eu vou me despedindo na esperança de que este mesmo Deus me trará de volta amanhã, a partir das 4 horas, com mais uma edição do Manhã Sertaneja. Jamais se esqueça que o homem vale o que tem o que merece e recebe o que faz por merecer. Deus sem você, ele continua sendo Deus. E você sem Deus, quem é?
1: Hã?
0: É nada. Só a fagulha do átomo, nem existe.

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Muito bem, tá na Gazeta, tá legal. A partir de agora, eu, João Paulo, tô chegando pra te fazer companhia aqui na Gazeta FM. É, pra você que tá aí sintonizado comigo desde o programa do Arizona, do Manhã Sertaneja, nós vamos seguindo juntos por aqui agora até as 11 da manhã, com muita animação, participação e, claro, diversão garantida. E você pode interagir comigo no 65999872045, manda sua mensagem, manda seu áudio, fique à vontade pra mandar o seu alô, o seu abraço, tá bom? 7 horas 12 minutos e a gente começa nessa terça-feira, dia 15 de setembro de 2026, na programação de Topo Gigio. A coordenação artística de Lennon Franz, direção-geral de João Dorileu Leal, vice-presidente do Grupo Gazeta, é ele, o meu amigo Carlinhos Dorileu. Seja bem-vindo, bem-vinda! Muito obrigado pela carona para você que já está a caminho do trabalho, hein? Vamos devagar, vamos respeitar o trânsito, a sinalização que a gente chega lá. Não adianta fazer aquela ultrapassagem perigosa e nem ter pressa demais, senão, ó, não funciona. Vamos com cuidado, com tranquilidade que a gente chega lá, tá bom? O respeito e o carinho acima de tudo no trânsito, tudo vai dar certo. Vamos começar o melhor som dele, Bruno e Barreto, Texana 37, aumente o volume.

0: Tá na Gazeta, tá legal, Natanzinho Lima, até quando música nova é lançamento e a gente toca pra você por aqui. Agora 7 horas 19 minutos, ótima terça-feira pra você que tá chegando agora juntinho comigo, a caminho do trabalho também. Obrigado pelo radinho ligado, seja bem-vindo, bem-vinda, fique à vontade pra interagir com a gente no 65999872045. O meu amigo Márcio Amaral tá por aqui ligado com a gente. João Paulo, bom dia, estou curtindo minha folga, ouvindo a Gazeta. Alô, Márcio Amaral, a Cristiane, a Daphne, todo mundo ligado com a gente também. Bom dia, João Paulo, indo para a ginástica, ouvindo o quê? Gazeta, é claro. Bom dia, Lucy. Lucy Meire, tia Lucy, um beijo pra senhora aí, tá bom? É, tá aí curtindo a Gazeta FM também, a dona Marina, Maurício, todo mundo ligado com a gente por aqui, curtindo a nossa programação. Agora, 7h19, vamos de...
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0: Dica Astral pra você. Alô, galera de Áries. Uma conversa íntima esclarecerá desejos e poderá mudar os planos a dois. O dia pedirá escolha nas amizades e nas finanças a dois. Reveja um acordo e diga o que esperar da relação. Alô, você de Touro. Uma parceria pedirá mudanças e maior clareza sobre o futuro. Aproveite para conversar sobre o que vocês desejam construir e conciliar a vida pessoal com ambições profissionais. Gêmeos! Mudanças no trabalho abrirão espaço para renovar a rotina e incluir atividades de bem-estar. Uma proposta atraente ou retomada de um projeto poderá melhorar as finanças. Câncer, o amor e os projetos autorais ganharão intensidade. Converse sobre desejos e responsabilidades. Uma questão de dinheiro compartilhado poderá interferir nos planos. Daqui a pouquinho tem mais Dica Astral para você, agora às 7 horas e 21 minutos.

Greve dos Correios continua e não tem previsão de encerramento. A greve dos trabalhadores dos Correios continua por tempo indeterminado e sem previsão de encerramento, segundo o Findect, entidade que representa a categoria. O movimento começou na última sexta-feira depois que os funcionários rejeitaram em assembleias a proposta apresentada pela estatal. Um dos principais impasses na negociação é o plano de saúde dos funcionários. A entidade afirma que a direção dos Correios pretende fazer alterações no benefício. Os Correios informaram que acionaram um plano de comunidade de negócios para reduzir os impactos da paralisação e manter os serviços em todo o país. A estatal levou o impasse ao Tribunal Superior do Trabalho

0: por meio de um pedido de dissídio coletivo. Em decisão liminar de sábado, o TST determinou que 80% do quadro de cada unidade siga trabalhando durante a paralisação. O julgamento na sessão especializada em dissídios coletivos está agendado para o dia 21 de setembro. Um acordo entre as partes ainda pode ser fechado antes da análise. A Findect orienta os sindicatos a manter a greve e as mobilizações enquanto não houver solução, afirma a seguir aberta ao diálogo. Muito bem, para mais informações como essa e outras, você pode acessar o portal gazetadigital.com.br. Da redação de Thalita Rocha para o Gazeta Express, a informação rápida e segura.
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0: Em Cuiabá, 20 graus.
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5: Estamos de volta. Agora, para você ligado com a gente, uma ótima e excelente manhã de terça-feira. Ao melhor som de Celine Dion. Aumente o volume.

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0: Tá na Gazeta, tá legal. Israel e Rodolfo passando por aqui. Hoje não. Hoje sim, hoje não. Ah, depende, né? Depende da proposta. 7:41 pra você comigo de radinho ligado, também curtindo a programação. Obrigado pela sua audiência. Meu amigo Vitor Hugo tá por aqui ligado. Ótimo dia pra você, Vitão. Deixa eu ver quem mais. Tenha uma ótima terça-feira. Ah, muito obrigado pra você também, meu amigo Wagner André de Magalhães. Abraço pra você, beleza? Fala comigo. Agora vai.
1: João Paulo, bom dia.
0: Bom dia, Maria Tudo Clara.
1: Espero que sim, sou Maria Clara da Fazenda Mimoso. Ah,
0: nem precisa falar, Manoel, Maria Clara.
1: Na comunidade de Bacaioval.
0: Manda.
1: E também para a Funça. E também para minha família na Fazenda Mimoso, porque está na Gazeta, está

0: Pega aí pra Carol.
1: Tá legal.
0: Manda aquela música do Gustavo Lima. O Amado Batista, tamo junto.
1: Tamo junto, sempre.
0: Vamos que vamos, terçou.
1: Terçou, Maria Clara. Aí, ó. Agora, 7h42, a gente vai para o nosso Dica Astral.
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1: É, alô você de Leão, prepare aí, ó. Mudanças na casa ou na sua maneira de se relacionar com a família pedirão atenção. Uma conversa com o par ajudará a esclarecer expectativas e a encontrar soluções para a convivência. Alô você de Virgem, renegocie o salário e busque mais equilíbrio no orçamento. Uma proposta atraente poderá melhorar as finanças e abrir um caminho de evolução na carreira. Alô você de Libra, investimentos poderão mudar, reveja gastos e o que poderá assumir por alguém querido. Uma mudança de planos no amor e nos projetos ajudará a definir prioridades. Alô você de Escorpião, Vênus em seu signo, em tensão em Plutão, pedirá mudanças nas relações e nos padrões emocionais. Transforme o visual e jogue a autoestima para cima. Uma viagem com amigos ou um curso despertará entusiasmo. Muito bem, agora 7h43, daqui a pouquinho tem mais de Castral.
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1: Em Cuiabá, 20 graus.
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1: Gazeta 751.
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1: Muito bem, tá na Gazeta, tá legal, agora 7h52, ótima manhã pra você e vamos seguindo.
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0: Tchê! A partir de agora está começando mais um Segura Peão aqui na Gazeta FM, a sua número 1 com toda certeza. Aumente o volume, arrasta aí a mobília, porque agora você vai curtir comigo três músicas top demais para você curtir, dançar, se divertir com aquela pessoa que você gosta, hein? Cristy Ralph, tem também Michel Teló e Nando Moreno Chapelô. Daí a galera gosta, aí a galera se anima! Christian e Ralph, Canalha é a primeira. O Segura Peão começa agora.
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Tá na Gazeta, tá legal. Você ligado e curtindo com a gente, alto e bom som, o nosso Segura Peão. Três sequências de músicas aqui passando, Nando Moreno, Chapeludo, também Michel Teló, Aí a Roça Vence e Canalha, de Christian Ralph. Música boa, a gente toca aqui pra você, com toda certeza fica bom estar juntinho com você. Agora são 8 horas e 2 minutos, vamos lá, tem mais... Dica astral pra você. Alô, galera, presta atenção, você de Sagitário. Um assunto antigo pedirá silêncio para ser compreendido. Evite responder no calor da emoção. Uma conversa delicada poderá mudar a sua percepção sobre alguém próximo. Alô, você de Capricórnio. Amizades e atividades de grupos passarão por mudanças. Antes de aceitar uma proposta, avalie o tempo e dedicação e o investimento financeiro. Uma diferença de valores ajudará a escolher quem deseja somar forças. Alô, você de Aquário! A carreira pedirá um novo posicionamento. Uma proposta ou mudança nas relações profissionais ajudará a definir a imagem que deseja transmitir. Escute parceiros e ajuste expectativas antes de assumir novas responsabilidades. Alô, você de Peixes! Uma viagem, um curso ou novas referências poderão mudar a sua maneira de pensar. O dia pedirá abertura para rever crenças e deixar um assunto antigo no passado. Cuide dos compromissos de trabalho sem ocupar todo o tempo com obrigações. À noite, filhos e projetos autorais animarão o clima. Solte a criatividade e alargue seus horizontes. Agora 8 horas e 3 minutos. Esse foi o nosso Dica Astral.

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4: Gazeta 8 e 12.

0: Muito bem, tá na Gazeta, tá legal. Pra você que tá aí comigo de radinho ligado, uma ótima e excelente manhã pra você de terça-feira. Hoje no Café da Manhã com o Rei Roberto Carlos, você vai ouvir com a gente Roberto Carlos Amor Sem Limite. A pedido dela, nossa ouvinte Aretuza, que tá por aqui sintonizada. Fala comigo, Aretuza.
1: Oi, João Paulo.

Gazeta, agora são 8 horas 22 minutos. Você ouviu Bruno e Marrone, Só Pro Meu Prazer. Essa foi a nossa música do dia. E o que é bom, é claro, a gente toca aqui pra você na Gazeta FM, hein? Meu amor.

0: Ronaldinho Ferreto. Seus dias estão contados, Ferreto. É, rapaz, semana que vem tem Naldinho Ferreto aqui ao vivaço, hein? A galera já tá com saudade, né? Tem muita gente aí falando, rapaz, você tá fazendo o horário do Naldinho? Vai ser João Paulo Ferreto durante essa temporada, hein? É um bocado aqui, rapaz, cada uma que a gente arruma, né? É cada coisa que me aparece aqui, que é isso? Deixa eu ver quem tá por aqui ligado com a gente também, curtindo a nossa programação. Fala comigo, queridão, fala!
1: Bom dia, meu amigo João Paulo.
0: Bom dia.
1: Você gostaria que chamasse João Paulo Ferreira.
0: Aí, né? Eu tô falando.
1: Rapaz. João Paulo, tudo bem? Eu era Luiz Orlando.
0: Tudo jóia?
1: Domingo, dia 13, foi o meu aniversário junto com a minha esposa. Não teve festa, mas teve assim uma comemoração muito grande. Só de a gente estar vivo e com saúde.
0: Exatamente.
1: É a coisa mais divina do mundo.
0: É verdade,
1: eu queria pedir uma música para oferecer para minha esposa. Catedral, meu bem.
0: Manda essa, boa.
1: Porque tá na Gazeta legal, valeu.
0: Tá legal, Aramis, abraço pra você, queridão. Felicidade, paz, saúde, é o que desejamos aí pra você. Daqui a pouquinho eu já mando a sua música. Fala, meu amigo Zito.
2: Bom dia, mas bom dia mesmo.
0: Bom dia, aqui Zito.
2: Do Jardim Vitória, pedi uma música com Nando Moreno aí, que você pede o Dito, pra Baixão Lerosal, Nelo do Quarto, Rodrigo Ismael. Pra você, pro Idim, pro Gambiarra,
0: vê se pode. É pô, cada um.
2: Quero fazer lá na Chapada, pra Cesária, pro Paulo, lá na Água Fria. Tá na Gazeta, tá legal.
0: Tá legal, Zito, abraço pra você, queridão. Grande Zito, rapaz. Ô Zito, essa história do cara da gambiarra aí, hein? Eita, Zito. Nando Moreno, a gente já tocou, eu ofereço essa aí pra você, viu, Zito? Agora 8h24, a gente volta rapidinho.

0: E agora nós vamos falar de... futebol, rapaz. É futebol. Muito bem, a semana será decisiva para os clubes brasileiros nas competições continentais. 8 equipes no país estão nas quartas de final da Libertadores e também da Sul-Americana. Todas em busca de uma vaga nas semifinais. Eita, rapaz, ó, na Libertadores, Fluminense, Palmeiras e Flamengo largaram na frente em seus confrontos. Enquanto o Corinthians... não deu. Empatou, rapaz. O Fluminense está hoje na Argentina para decidir a primeira vaga na semifinal contra o Platense, a partir das 18 horas. Como venceu no Maracanã por 2-0, agora o Flusão pode perder por até um gol de diferença, hein? Agora já na Sul-Americana, o Vasco empatou sem gols com o Independiente Santa Fé na Colômbia. O São Paulo... O São Paulo perdeu para o Boca Juniors em Buenos Aires. E o Santos e Atlético Mineiro, rapaz, que é Santos desde criança... foi 2-0 no Galo, ó. É nada. Hoje, às 18 horas, o Vasco recebe o Santa Fé em São Januário, jogando em casa o Vasco. Logo mais, às 8h30 da noite, São Paulo enfrenta o Boca Juniors no Morumbi e busca, diante da sua torcida, reverter essa derrota sofrida na Bomboneira para avançar nas semifinais. E aí, será que vai ou não vai, hein? Tomara, né? Vamos torcer? Bora! É, tem que torcer pelo Brasil, rapaz. Mas aqui é Santos, hein? É. Da redação de Thalita Rocha para o Gazeta Express, a informação rápida e segura.
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5: Muito bem, tá na Gazeta, tá legal. E hoje tem visita premiada Gazeta FM pra você aproveitar. Alô, galera do bairro Planalto. Pra você que tá aí no bairro Planalto, se prepare aí que daqui a pouquinho a nossa unidade móvel vai estar por aí e você pode estar localizando ela pra faturar aquele presentão bem bacana, ó. Meu amigo Walter Babilônia, bom dia, garoto. Conta tudo pra gente, vai.
6: Muito bom dia, meu amigo João Paulo.
5: Bom dia, Babi.
6: Pra você que tá ligado na Gazeta FM, chegou o dia da visita premiada. E hoje quem está fazendo aqui sou eu, Walter Babilônia. Já estamos indo em direção aqui ao bairro Planalto. Daqui a pouquinho, atenção, moradores do bairro Planalto. Estamos chegando aí com muitas premiações, muitas brincadeiras pra você faturar aí de montão. Que bacana. 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Portanto, então, atenção, moradores do Planalto e região, daqui a pouquinho estamos chegando já aí no bairro aí, levando pra vocês aí premiações de montão aí, tá bom, gente? Bom, daqui a pouquinho a gente se fala mais uma vez aqui pela Gazeta FM. E eu fecho com meu amigo João Paulo aí no estúdio. Tá na Gazeta?
5: Tá legal, meu amigo Walter Babilônia. Se prepare aí, galera do Planalto, daqui a pouquinho visita premiada, hein? Ó,
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6: Gazeta 8:36.
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0: Muito bem, tá na Gazeta, tá legal? 8 horas 37 minutos e está começando mais um Tiratema aqui na Gazeta. Pra você que tá aí sintonizado com a gente, escolha a sua música. Se ela tocar de novo, você pode se dar bem, faturar 2 vouchers para o melhor rodízio do Brasil lá na Casa da Pizza. Olha aí que beleza! Música 1 tem Ed Brito e Samuel, Toda Mulher. Na música 2, Wesley Safadão, Displicente, com a participação de Rei Vaqueiro. Já na música 3, tem Amado Batista, com participação especial de Gustavo Lima, Alucinação. Escolha a sua, 1, 2 ou 3. O nosso Tira Teima começa agora!
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0: tarde, Gustavo Lima, meu amigo. Tudo bem?
1: Obrigado, Amado.
0: Que honra ter você aqui.
1: Que alegria estar com você, querido.
2: Muito bem, Gazeta FM, agora 8 horas 48 minutos, você curtindo o nosso Tira Teima por aqui, olha aí que beleza. Tá valendo pra você 2 vouchers do melhor rodízio do Brasil lá na Casa da Pizza. Continue votando, escolha a sua música, 1, 2 ou 3, qual vai ser a melhor, hein? Quem vai se dar bem? Daqui a pouquinho essa vinheta toca e eu pronuncio o seu nome por aqui. Na música 1 você ouviu Ed Brito e Samuel, Toda Mulher. Música 2, Wesley Safadão, Displicente. E música 3, Amado Batista e Gustavo Lima, Alucinação, menino. Escolha a sua música e participe com a gente. Daqui a pouquinho eu volto trazendo o resultado e o presentão pra você. 8h48.
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3: Muito bem, Gazeta FM, você ligado e curtindo com a gente em alto e bom som, 8:56. Vamos lá ver quem vai se dar bem e faturar o presentão dessa vez do nosso Tira-teima. Dessa vez é você, Evanildo Vitalino da Silva. Deixa eu ver, bairro Terra Prometida. Menino, você se deu bem, garoto. Final do telefone 5850, parabéns. Já te mando informações aí no teu WhatsApp para você fazer a retirada do seu presentão, hein? E a música vencedora toca agora.
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A ZFM é o melhor som de Gustavo Lima, bala alojada passando por aqui, música nova de Gustavo Lima, hein? E ó, deixa eu te contar uma coisa pra você que tá aí do outro lado curtindo a nossa programação até às 11, eu, João Paulo, vou te fazendo companhia, mas olha só, hoje é dia de você aproveitar com a gente também aquele presentão bem bacana, hein? 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Muito bem, agora 9 horas 5 minutos para você que tá aqui ligado comigo também. Deixa eu ver o que essa galera tá falando aqui, velho. Bom dia, João Paulo. Manda uma música do Eduardo Costa. Ofereço para todo mundo da empresa Líder de Ar-Condicionado. Beleza, Carlos? Abraço para você, viu? Afonso tá por aqui também. Bom dia, João Paulo. Manda um alô para Maria Clara e todos os ouvintes lá do Jardim Industriário 2. Bom dia, menina. É, o Celso também tá por aqui ligado com a gente, aproveitando o programa. João Paulo, bom dia. A vida é para ser vivida com amor, bondade e alegria. Tá na Gazeta, tá legal. Celso Marcos também passando por aqui. A gente volta rapidinho e lembrando que tem visita premiada daqui a pouquinho, eu te conto tudo.

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3: Em Cuiabá, 22 graus.
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5: Tá na Gazeta, tá legal? 9 horas 15 minutos pra você que tá aí comigo de radinho ligado. Uma ótima e excelente manhã de terça-feira. Maiara e Maraíza.
7: Existe uma teoria que se chama 90-10, onde uma pessoa tem 90% daquilo que você procura em alguém, só que você foca naqueles 10% que falta. Aí você sai pra rua, se aventura, e realmente você encontra aqueles 10%, mas não se deu conta que perdeu os 90%.

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som, tome aí um beijo então, sorri com participação especial de Mike e Rodrigo. É lançamento e o que é bom a gente toca. 9 horas 22 minutos para você de radinho ligado, sintonizado, curtindo com a gente. Para quem tá no trânsito também, obrigado pela carona, hein? Vamos junto? Até as 11 da manhã, eu, João Paulo, vou te fazendo companhia por aqui. E atenção, galera, tá no trânsito aí? Muito cuidado, não mexa no celular durante aí a sua ida naquele passeio, ou até mesmo naquele lugar que você vai pro trabalho, seja onde você for, tá bom? Evite o celular, meu amigo. Celular em direção, ó. Não combina não, hein, rapaz? É igual cerveja, é igual álcool e volante. Bebida alcoólica com volante também não dá negócio não, hein? Prestar atenção na sinalização, vamos ser gentil. Libera ultrapassagem. Se o camarada tá aí na pista aí, rapaz, encebando na esquerda, você fica de boa e passa do outro lado se der certo. E se você tá na pista aí, na pista rápida, dê ultrapassagem pra quem tá vindo com rapidez aí também, né? Ah, rapaz, vamos ser gentis aí no trânsito também. A gentileza faz parte da vida. 9h22.

0: 2 em cada 3 imóveis estão com IPTU atrasados em Várzea Grande. Muito bem, Várzea Grande registra inadimplência de 67,85% no pagamento do IPTU em 2026. Dados da Secretaria Municipal da Gestão Fazendária apostam que, dos 162,82 imóveis cadastrados no município, 110,501 ainda possuem débitos de tributo, que somam um total de 141 milhões. Até o momento, a arrecadação chegou a 60,2 milhões. Na prática, aproximadamente 2 em cada 3 imóveis cadastrados ainda não estão regularizados. A situação ainda é mais acentuada no centro, onde a inadimplência chega a 90%. Costa Verde, Jardim Eldorado, Paiaguá, São Mateus, Jardim Icaraí, Colinas Verdejantes e Jardim Paula também aparecem entre os bairros com os maiores índices de atraso. Para tentar ampliar a regularização, a Prefeitura mantém atendimento presencial no Poço Municipal, na Subprefeitura do Cristo Rei e também no Centro de Atendimento ao Contribuinte, de segunda a sexta-feira, das 8 da manhã até as 17 horas. O município também disponibiliza a emissão de boleto por meio do chatbot da Gestão Fazendária. A ferramenta está disponível no site oficial da Prefeitura. Para mais informações como essa e outras, você pode acessar o portal gazetadigital.com.br. Da redação de Talita Rocha para o Gazeta Express. 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
0: Muito bem, tô indo agora falar com ele, meu amigo Walter Babilônia, que está lá no bairro Planalto fazendo a festa com a visita premiada. Nossa unidade móvel está aí no Planalto. Fala, Babi!
4: Tá na Gazeta, pessoal! Oh, tá fraco ainda, mas é isso aí, gente. Tô começando aqui, o João Paulo, com a galera toda. Tá participando muita gente aqui da nossa visita premiada aqui no Planalto. Quero agradecer a todos os moradores aí que estão participando. Quem não participou também, vem correndo, que ainda dá tempo ainda, gente. Estamos aqui em frente aqui ao supermercado Gama, que faz parte da Rede União, e já sorteamos aí o primeiro voucher, o valor de R$200. A galera vai gastar pra caramba. O nome da senhora, como que foi?
5: Eunice.
4: Dona Eunice, vai gastar duzentão aí, Dona Eunice.
5: Vai estar no Mercado Gama.
4: Vai fazer um churrasco. Nome de Jesus. Vai fazer um churrasco, vai fazer o quê?
5: Vamos ver ainda aqui que eu vou comprar lá.
4: Bacana, então, parabéns. Ela ganhou um voucher no valor de R$200 aqui da Rede União Supermercado.
0: Pois é, boa, hein?
4: E vai gastar aqui no Gama. A senhora mora aqui mesmo, né?
5: Moro no bairro Campo Verde.
4: Ah, longe, né? Um pouquinho, mas tá aqui.
5: Mas eu trabalho bem ali.
4: Trabalho aqui perto. E o seu nome, qual é?
5: Rosana.
4: Rosana aqui, né? Em um toque. Rosana aí, ó. Ganhou um kit aí da Girando o Sol. Parabéns aí, obrigado. E o seu amigo, meu amigo?
6: Aldenir Marcos. Eu ganhei o voucher de R$100 na...
4: Casa de Carne Copacabana. Parabéns,
0: nós. Então. Bom demais,
4: vamos,
0: hein?
4: Vamos, João Paulo. Eu vou terminar aqui agora, porque tem muita gente para participar ainda do próximo bloco. E eu fecho com toda a galera aqui. Tá na Gazeta, gente?
3: Tá legal!
0: Valeu, Babilônia. Daqui a pouquinho a gente volta trazendo mais presente para você com o nosso Visita Premiada, hein? Tá na Gazeta, tá legal. Para você do bairro Planalto, corre, procure a unidade móvel e não deixe de participar e aproveitar essas vantagens. Tem presente para você.
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7: Gazeta FM, agora 9 horas 35 minutos. Aumente o volume aí e vem curtir com a gente o Super Sequência.
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7: Muito bem, entrando no ar mais um Super Sequência aqui na Gazeta FM. Três músicas do seu artista favorito. Toca agora pra você dançar, curtir e se divertir e aumentar o volume. Cleiton e Romário chegando. E, nossa, essa daqui é pra chorar mesmo, hein? Essa daqui é pra chorar largado. Aí eu chorei. Opa, cadê eu? E também chuvas de bênção chegando pra você no nosso Super Sequência. O Super Sequência com Cleiton e Romário começa agora.

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0: Muito bem, tá na Gazeta, tá legal, você ligado e curtindo com a gente o nosso Super Sequência passando por aqui. Três músicas do seu artista favorito, Cleiton e Romário, Chuvas de Bênção, Opa, Cadê Eu? E também Aí Eu Chorei. É bom demais ter você por aqui com a gente, agora faltando 15 minutos para as 10 da manhã. Pra galera toda ligada, ótimo dia. Bom dia, João Paulo. Bom dia, menina. Tudo bem? Deixa eu ver quem é ela, rapaz. Cadê o nome, mulher? Cadê seu nome? Deixa eu ver se tem aqui no perfil. É a Mônica. Mônica Lima. Bom dia pra você, menina. Ótima manhã. Obrigado pela sua sintonia. Fala comigo. Fala.
1: Sou César do bairro da Manga.
0: Opa. Super
1: Frequência, música 3. Tá na Gazeta, tá legal.
0: Ô, queridão, já foi, rapaz. Valeu, abraço pra você. O Tiratema já foi, tamo junto. Bom dia, João Paulo, bom dia, menina. É a Marli lá do Pedra 90, também ligada com a gente. Ótimo dia pra você, obrigado pelo radinho ligado também. 15 minutos faltando pras 10 da manhã, a gente volta rapidinho. O intervalo é rápido.

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2: E pela Libertadores, o Fluminense volta a campo nesta terça-feira para decidir uma vaga na semifinal da competição. O tricolor enfrenta o Platense às 7 da noite no estádio Ciudad Vicente López, que fica na Argentina. E ainda tem a vantagem de 2-0 que foi construída no Maracanã. O Fluminense pode até perder por um gol de diferença que garante a classificação. Se o Platense vencer por 2 gols, a vaga será decidida nos pênaltis. Quem avançar encara na semifinal o vencedor de Palmeiras e LDU.
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9: Muito bem, eu vou falar com ele agora, meu amigo Walter Babilônia, que está lá no bairro Planalto e está presenteando a galera toda com visita premiada. Babilônia, fala comigo!
10: Muito bem, meu amigo João Paulo, mais uma vez, bom dia para você e bom dia para toda a galera que está curtindo a Gazeta FM. Continuamos aqui na nossa visita premiada, já finalizando aqui com mais ganhadores. Quero aproveitar, antes de agradecer a todos que participaram, mandar um abraço a todos os moradores aqui do Planalto. Bom, já tem mais ganhadores aqui. Primeiramente, vou falar aqui com a Dona
11: Rosália Oliveira.
10: Dona Rosália foi contemplada aí.

0: gente com voucher no valor de R$200 da rede União de Supermercados e ela já está bem aqui na frente do Gama, vai gastar aqui, né, dona Rosário?
1: Com certeza.
0: Que bacana, parabéns, que faça um bom uso aí desse voucher maravilhoso. E quem está aqui do meu lado também é a dona...
2: Suíze de Arruda.
0: Suíze de Arruda, diferente o nome, né? A dona Suíze ganhou um kit da Girando Sol. Parabéns, dona Suíze, para a senhora e toda a família. Bom, quero aproveitar e agradecer também aos nossos apoiadores, a União Rede de Supermercados, Girando Sol, Casa de Carne, Copacabana, Texas Grill, Pizzaria e Royal Sorvetes. Gente, um abraço para vocês e até a próxima visita premiada, porque tá na Gazeta!
3: Tá legal!
4: Valeu, Babi, até a próxima! Logo mais tem mais visita premiada para você aproveitar. Fique atento aí que a nossa unidade móvel vai chegar até você.
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6: Estamos de volta para você que está curtindo a programação. Lembrando que até às 11 da manhã eu, João Paulo, vou te fazendo companhia. Gazeta FM. Simone Mendes, Direitos Iguais.

Tá na Gazeta, tá legal. 10 horas 6 minutos ao melhor som de Real Som. Toma, toma toda sem parar. Olha aí que beleza. Pra você ligado com a gente, uma ótima manhã de terça-feira. Obrigado pela sua audiência também. Ó, bom dia, João Paulo. Queria mandar os parabéns pra minha rainha. Menina, você mandou um textão, hein? Mas a gente tem que fazer bonito. Na verdade, o Bom Dia Gazeta é pra isso aqui. Já que mandou uma mensagem grande pra mamãe que é aniversário dela, então vamos fazer bonito, né? Muito bem, segura aí. Ó, a mensagem é pra Dona Neia, que mora lá no sítio Santo Antônio da Fartura. Palavras de sua filha Mônica Lima, Dona Neia. Presta atenção, Dona Neia. Mãe, hoje o dia é todo seu. Mas o maior presente da minha vida é ter você comigo todos os dias. Obrigada por ser o meu abrigo, minha força e o meu maior exemplo de amor mais puro. Desejo que a sua vida seja repleta de saúde, paz, alegrias e muitas bênçãos. Que este novo ano traga em dobro todo o bem que você sempre espalhou ao nosso redor. Mãe, eu te amo muito. Parabéns pelo seu dia. Que isso, rapaz. No Bom Dia Gazeta tem dessas também aí, ó. Mamãe recebendo os parabéns da filhona. Dona Neia, felicidade, paz, prosperidade e, claro, muitos anos de vida, menina. Eita, coisa boa. Filhona Mônica Lima tá mandando esses parabéns pra você, Dona Neia. Bom dia, João Paulo. Bom dia, Esther. Tudo bem? Ótima terça-feira pra você também. Obrigado pelo carinho da sua audiência, viu, menina? Menina, você já tá na

0: Com muita paz, saúde e prosperidade, claro, muitos anos de vida, um beijo carinhoso no coração aí, tá bom? Tá na Gazeta, até legal, 10 horas, 8 minutos, a gente volta rapidinho.
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3: Em Cuiabá, 26 graus.
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0: Agora a Gazeta tá legal. Adriana e a rapaziada, fim de noite. Essa é pra todos os apaixonados, hein? Vale a pena. Essa é a música que faz a gente se emocionar e pensar naquele amor pra vida toda. Ah, menina. Bom, pra você que tá aí de radinho ligado, curtindo comigo agora, 10 horas 25 minutos, uma ótima e excelente manhã de terça-feira pra você. Lembrando que daqui a pouquinho tem a nossa amiga Darlin Rodrigues, com muita diversão e animação garantida pra você também, bem na hora do almoço, combina demais. É, galera, tem muito mais aqui na Gazeta FM pra você. Logo após a Darlin tem John Schimanski também chegando, e após o John tem Max William com muita animação. 10h26, olha quem tá ligado por aqui com a gente também, meu amigo Éder, lá da Quitanda Ruda. Alô, Éder Johnson, mais conhecido como Johncinho. Meu amigo Josué, lá da JM Auto Serviços, também tá por aqui ligado com a gente. Abraço pra você, Josué. Pra você, Josué, e pra toda a galera que tá contigo por aí. 10h26.
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0: dessa, viu, gente?
1: Tô vendo, hein?
0: Essa é difícil de achar, viu?
1: É difícil demais.
0: Quem achou, daí é o prêmio da Mega Sena, rapaz.
1: Obrigado, Zeneiro.
0: Valeu. Zé Ané Michel e Augusto e Gabriel.
2: Obrigado.
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4: Muito bem, tá na Gazeta, tá legal. Você ligado e curtindo com a gente, alto e bom som, Augusto e Gabriel. Você tem uma dessa? Participação especial de PH e Michel. Agora faltando 15 minutos para as 11 horas da manhã. Gente, quem é que vai se dar bem agora e faturar o presentão com a gente aqui da rede União de Supermercados? Dessa vez é você, Lidiane de Oliveira, Correia. Parabéns, menina, você se deu bem. Moradora lá da Coab Cristo Rei, final do telefone 2305. Parabéns, menina! É só passar por aqui e fazer a retirada do seu prêmio aí, tá bom? Você vai receber informações aí no teu WhatsApp com a minha amiga Nayara de como você vai fazer para retirar o seu presente aqui com a gente. Bom demais! Agora, 10h46, a gente volta rapidinho.

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0: Muito bem, estamos de volta com o nosso Bom Dia Gazeta. Galera, eu quero agradecer demais a você pelo carinho da sua audiência, pelo ratinho ligado, por estar comigo por aqui até as 11 horas da manhã. Valeu demais! Eu vou seguindo por aqui fazendo as férias do meu nobre amigo Naldinho Ferreto, como a galera tá me chamando aí, João Paulo Ferreto, né? Até dia 18 tá permitido. Até sexta-feira eu vou seguindo com você. Após isso, na próxima semana você já fica com ele. Grande Naldinho Ferreto. Rapaz, esse horário do Naldinho é correria. Me perdoe aí pra você que eu não mandei aquele abraço, que não deu tempo de falar o seu nome. Mas a gente vai tentando aí no decorrer da programação, tá bom? Eu vou ficando por aqui na programação dele, meu amigo Topo Gigio. A coordenação artística é de Lennon France, direção geral de João Dorileu Leal, vice-presidente do Grupo Gazeta, meu amigo Carlinhos Dorileu. Você fica agora com a propaganda eleitoral gratuita. Após ela, tá chegando a Darlin Rodrigues com muita animação pra ficar com você por aqui, tá bom? Já aproveita, segue no Instagram, @JoãoPauloRádio. Pra fechar, Diego e Victor Hugo, Moça Pra Casar. Tchau, tchau!
1: 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Vocês estão falando besteira.

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4: Gazeta 11:32.
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4: Fala, galera ligada aqui na Gazeta, bom dia! Bom dia pra você de bom dia, boa tarde! Pra você de boa tarde! Eu sou a Darlene Rodrigues e tô chegando, graças a Deus! Sim, mais um dia com você aqui na Gazeta, graças a Deus! Vamos!
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4: Ótima terça-feira abençoada, legal, positiva, alegre, gostosa, cheirosa, maravilhosa pra todos nós! Começando com o Natanzinho Lima.

0: Fabrício Fernando, aqui na Gazeta FM com o Guilherme Santiago. E o beijo demorado. Tá na Gazeta, tá legal? Bom dia, bom dia, bom dia. Bom dia pra você de bom dia, boa tarde pra você de boa tarde. Se você já tá almoçando aí, batendo ranguinho, já é boa tarde. Ah, né, Topinho? Pra nós ainda é bom dia ainda.
1: Mim... É, eu também acabei de chegar, bom dia.
0: É, pra você é bom dia, então. Topinho acabou de chegar, é bom dia pra ele. Pra mim ainda é bom dia, mas daqui um pouco eu acho que hoje vou almoçar antes do meio-dia. Eu acho, hein? Eu vou lá, pego meu pratinho, vou ali na salinha do lado e mando ver. Eu, hein? Daqui a pouco você confere comigo. Cacique Raoni é diagnosticado com câncer aos 94 anos. Teste de DNA descarta jogador do Flamengo, Bruno Henrique, como pai de uma criança, de uma influenciadora. Ela falou que era dele, né? Aí ele mandou fazer o DNA, não é dele nada. O Bruno Henrique se livrou aí, né? Concurso abre inscrições para escolher felino sem raça definida mais bonito do Brasil. E aí eu vou te contando, o filme de diretor cuiabano conquista 4 prêmios no Festival de Miami. Essas e outras eu vou te contando aí no decorrer de hoje. São 11h42, cola comigo aqui, ótima hora do almoço, cola aqui. Viu? Cola nos 99,9 e nós vamos até as 3 da tarde.
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Mato Grossense saiu consagrado da 30ª edição do Infinito Brazilian Film Festival em Miami, nos Estados Unidos. O longa Cinco Tipos de Medo, dirigido pelo cuiabano Bruno Bini, conquistou nada menos que 4 troféus Lente de Cristal. A produção venceu nas categorias Melhor Filme pelo Júri Oficial, Melhor Filme pelo Júri Popular. Bruno Bini ainda levou individualmente os prêmios de Melhor Direção e Melhor Roteiro. A dobradinha entre júri e público deu peso especial à passagem do filme pelo festival, com os 4 troféus conquistados nos Estados Unidos. Cinco Tipos de Medo reforça a presença do cinema produzido no Mato Grosso, no circuito internacional, e coloca o nome do Bruno Bini em evidência numa das principais vitrines do cinema brasileiro lá no exterior. Que top, hein? Parabéns ao Bruno Bini. 12:22, vamos tocar mais uma.

0: Gustavo Mioto, senhoras e senhores.
1: Murilo Ruf, senhoras e senhores.
2: 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Bom, ao contrário do que muita gente pensa, não é obrigatório levar o título.

0: título de eleitor no dia de você votar, não? Você sabia disso? Você não precisa levar o título de eleitor, vai que você perdeu alguma coisa assim, não deu tempo de pedir uma segunda via, enfim. Para se identificar na sessão eleitoral, o eleitor precisa apresentar um documento oficial com foto. Entre os documentos, você pode levar a carteira de identidade, a carteira de habilitação, o certificado de reservista, carteira de trabalho ou passaporte. Posso votar usando o e-título? Pode votar usando o e-título também. O e-título, versão digital do título de eleitor, também pode ser usado para identificação na hora de você votar, mas é necessário que o aplicativo apresente a fotografia do eleitor, viu? Então é bom baixar antes. A foto fica disponível no e-título para quem já realizou o cadastramento biométrico na Justiça Eleitoral. Se a fotografia não aparecer no aplicativo, será necessário apresentar um documento oficial com foto. Certidão de nascimento, de casamento, vale? Não. Elas não são aceitas como documento de identificação, tá? Nenhuma certidão de casamento, de nascimento, não aceita, não. Então tá aí, ó. Mas, como eu falei pra você, pode ser a carteira de identidade, a carteira de habilitação, né? O certificado de reservista, carteira de trabalho ou passaporte. Pra você votar no dia da eleição, tá bom? Meio-dia e 27. 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
2: 12:36.
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2: 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Tá na hora de mais uma super sequência aqui na Gazeta. Hoje é 15 de setembro. Hoje quem faz aniversário é o Fernando Zor, da dupla Fernando e Sorocaba. Verdade. O Fernando que é cuiabano, né? O Fernando é cuiabano, né? Então... E aí ele faz aniversário hoje, o Fernando Zor, da dupla Fernando e Sorocaba, né? Nasceu em 15 de setembro de 1980. Ah, não, ele... Deixa eu ver, o Sorocaba é de 15 de setembro? Data de nascimento de Sorocaba. Eu fiquei na dúvida agora, top. O cantor Sorocaba, que forma a dupla com o Fernando... Ah, é o Sorocaba, gente! Que faz aniversário hoje. Ele nasceu na cidade de São Paulo em 15 de setembro de 1980. Ah, tá bom. O Fernandinho é de abril, né? É 21 de abril, Fernandinho. Ele nasceu em 84 em Ji-Paraná. Não é cuiabano também, não. Em Ji-Paraná, em Rondônia, né? Mas nós estamos falando do Sorocaba, que faz aniversário hoje, né? O Sorocaba faz aniversário hoje, 15 de setembro, e aí tem uma super sequência com o Sorocaba, não é? Em homenagem pelo aniversário do Sorocaba. Vamos ouvir? A primeira tem os segredos, a segunda terapinga e Madrid pra encerrar. Fernando e Sorocaba. Super sequência!

0: gente, lindo demais. Valeu.
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1: Ô, Bruno e Barreto, Texana 37, aqui na Gazeta FM. Hoje é assim, né? Hoje eu tô meio assim, não sei o que tá acontecendo. Ai, ai. É a Thalita. A Thalita que tá fazendo eu errar tudo hoje. A Thalita Rocha, hoje ela tá fazendo eu errar tudo. Thalita, essa informação do Lito Souza não deu tempo de falar, deixa pra amanhã. Salva ela aí, viu? Essa informação do Lito Souza, pra você colocar amanhã, pra gente poder falar aqui pro pessoal. Não deu tempo hoje, Thalita. Ó, toda vez que eu errar qualquer coisa aqui, atrasar, alguma coisa assim, a culpa é da Thalita, não é minha. Não é minha culpa. Uma em ponto, vamos encerrar o Show Business hoje. Daqui a pouco tenho ligação, eu quero você participando comigo. 999-8720-45, nós vamos até as 3 da tarde.
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3: Temperatura 30 graus.
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Agora é o Ligação aqui na Gazeta FM, até logo mais às 3 da tarde, 999-87-2045. Deixa eu ver como é que tá o WhatsApp aqui, se tem gente já aqui comigo, se tem uma galera já aqui comigo. Ó, oh, tá até bom. Movimento hoje do WhatsApp tá bom já aqui, hein? Bora então fazer o programa comigo até às 3 da tarde.

0: mais um Ligação aqui na Gazeta, gente. Tome aí um beijo, então sorri. Tá na Gazeta, tá legal, boa tarde. Hora de eu atender você. Oi, boa tarde.
1: Dani, boa tarde. Tudo aqui bem? É o Diego, do bairro Morada.
0: Tudo jóia.
1: Dani, gostaria de ouvir a música do Ferrugem, Pirata e Tesouro. Beleza? Abraço forte, tá na Gazeta, tá legal.
0: Valeu, querido. Diego do Alvorada, ligado aqui na Gazeta FM 99987-2045, pra você participar também. Já vou tocar a do Diego, porque essa é boa. Nossa, vamos tocar já. Ferrugem.

um Ligação aqui na Gazeta FM, tá na Gazeta, tá legal, ótima tarde pra você, obrigado pela audiência. Acabei de tomar um café bom aqui, hein, você tá doido, pensa num cafezinho bom que tá hoje. A Ingrid, a moça que faz o nosso café aqui na Gazeta, ela tem 20 anos, mas pensa na menininha, ó, menininha top, tá? 20 aninhos e olha, fazia anos que eu não vi uma menina tão boa no café que nem a Ingrid. Você vê, né? 20 anos. Ela faz mais ou menos umas 80 garrafas de café aqui. São umas 80 garrafas de café. Ela faz de manhã, faz na hora do almoço. É café, guri. É café. E a menina é boa.

0: Chama a Ingrid, a moça do nosso café aqui. Mas boa, o café hoje tá gostoso. Acho que ela não tá escutando, não. Mas alguém vai falar pra ela depois, certeza. Oi, boa tarde.
1: Boa tarde, Darlene.
0: Boa tarde.
1: Rodrigues. Tudo bem?
0: Tudo.
1: Satisfação em falar com você.
0: Opa.
1: De ouvir sua voz.
0: Opa.
1: É, toca pra mim, Simone Mendes. Direitos iguais.
0: Direitos iguais.
1: Quero oferecer para você especialmente e para todos que estão ouvindo, Jonathan, do 1º de março.
0: Eu tenho certeza que você estava tirando um cochilo, Jonathan. Eu tenho total, absoluta certeza. A sua voz é de quem estava tirando um cochilo. Você está assim, ó, de boa. Jonathan, 1º de março. Aí eu vi, hein, Jonathan? Um beijo. Direitos iguais para você, Simone Mendes.

0: todos aqui na Gazeta Direitos Iguais. Tá na Gazeta, tá legal? Ótima tarde. Ligação Gazeta. Quem tá comigo? Oi, boa tarde.
1: Boa tarde, Darlene.
0: Tudo bem?
1: Alex Benedito, motorista aplicativo.
0: Ô, Alex, e aí?
1: Estamos aí, trabalhando aí, curtindo Gazeta FM. Poder mandar qualquer música do Raça Negra aí, tá bom?
0: Tá bom, Alex.
1: Uma ótima tarde a você e todos os ouvintes. Gazeta FM.
0: Obrigada, querido. Bom trabalho pra você também, Alex. Obrigada pela carona enquanto você trabalha aí, tá? Né, como aplicativo. Eu não vou tocar agora, eu vou sair aqui pro intervalo, é hora de faturar. Tá, querido? Mas dando tempo eu toco uma, eu mando uma do Raça Negra pra você. Viu, Alex? Bom trabalho. Bom, e atenção, você confere agora. Saúde passa a recomendar vacina contra o HPV a crianças vítimas de violência sexual a partir de 2 anos. Cruzes, Ave Maria. Ter que noticiar um negócio desse, tem que falar uma coisa dessas, né? Aonde uma criança de 2 anos de idade sofre violência sexual? Crê em Deus, pai. É triste. O Ministério da Saúde estendeu a recomendação da vacinação contra o HPV para crianças a partir de 2 anos de idade que tenham sido vítimas de violência sexual. Cruzes, misericórdia. A indicação é válida para meninos e meninas, prevê a administração de uma dose da vacina quadrivalente. Até então, para vítimas de abuso sexual, a vacinação era recomendada dos 9 aos 45 anos. A dose não será considerada parte do esquema básico, ou seja, quando o paciente atingir a idade de vacinação de rotina, deverá ser imunizado novamente. Crianças que já foram vacinadas contra o HPV, conforme o calendário nacional de vacinação, não precisam receber nova dose se forem vítimas de abuso sexual. A recomendação serve para proteger contra tipos de vírus aos quais a criança ainda não foi exposta e reduzir o risco de infecções em exposições futuras. A vacina, contudo, não elimina uma eventual infecção pelo HPV adquirida durante o abuso. Em nota técnica, o Ministério da Saúde destacou que a mudança foi motivada pelo aumento de casos de violência sexual contra crianças a partir de 2 anos de idade. Misericórdia, credo. Você tá é doido. Olha aí, a saúde passa a recomendar a vacina contra o HPV a crianças vítimas de violência sexual a partir de 2 anos de idade.
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1: 1h34, boa tarde.
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1: Moça pra casar Diego e Victor Hugo. Toda mulher é de Brito e Samuel. Eu duvido Guilherme Benuto com o Panda. Vale rodízio de pizza pra você na Casa da Pizza, da General Melo ou da Beira Rio. Bora votar então no 9-9987-2045. De qual você gosta mais?
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0: Fazendo amor gostoso. Mais um tira-teima, gente. É assim agora, ó. Você vota 999-87-2045 nesse WhatsApp, seu nome, o nome do seu bairro e de qual música que você gosta. Um, dois ou três. Vale rodízio na Casa da Pizza General Melo Oberario.
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6: Hora certa, 5 minutos para as duas.
7: Tira-teima.
6: Muito bem, mais um tira-teima. Falei que você ganharia agora rodízio, né? Para degustar, aproveitar lá na casa da pizza da General Melo, da Beira Rio. Vamos ver quem ganhou então. Eu toquei o Duvido do Panda com Guilherme Benuto, Toda Mulher é de Brito e Samuel, Moça para Casar Diego e Victor Hugo, a mais pedida. Eu vou tocar de novo agora. E quem ganha o rodízio é o Genilson Lopes, grande terceiro, 99259. 9, final 40. Genilson Lopes, grande terceiro, 99259, final 40. Parabéns, Genilson. Só passar e retirar o voucher com a Nair.

0: um Ligação aqui na Gazeta FM, tá na Gazeta, tá legal. Ótima tarde pra você, ouvinte legal, obrigado pela audiência. Qual vai ser a música que eu vou tocar agora? Eu não sei ainda, tô aqui em dúvida. Ah, qual vai ser? Oi, boa tarde.
1: Boa tarde, sua cheirosa,
0: tudo
1: Dari.
0: Tudo bem?
1: Eu queria escutar a música Retrovisor, essa música é pro meu amigo Pedrinho aqui, que tá apaixonado, hein? Manda pra
0: tá
1: ele
0: apaixonado?
1: Aí, ele é seu fã.
0: É mesmo? Ah, então eu vou tocar pra ele agora, Retrovisor. Vixe Maria, é com o Gustavo Lima aquele que eu vi? É, né? Porque tem ela versão lambadão também aqui. Vamos ouvir com o embaixador Gustavo Lima.
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0: objetivos aqui no Ligação. Eu vou no intervalinho rapidão, gente. Eu já venho com mais música, hein? Ótima tarde pra você. Obrigado pela companhia nessa terça-feira quente.
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0: na Gazeta FM, bonitinha essa música do Flash, né? É uma belezinha. E a sua? Qual vai ser? Tem que tocar uma pra você agora.
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0: Oi, boa tarde,
2: Darlene Rodrigues, boa tarde. Aqui é Igor Antônio.
0: Tudo bem?
2: Mando um alô pro meu amigo, meu xará Igor Gabriel, narrador esportivo. O meu xará Igor Gabriel marcou sua narração no Rádio AM e agora tá no FM. Tá na Gazeta, tá legal.
0: Tá bom, oi, boa tarde. É,
3: boa tarde, Dar. Gostaria que você tocasse uma música aí pro meu amigo Adão, daqui do Grupo Zaeli.
0: Ah.
3: Onça Pintada, de Alan Coração e Leonardo. Está na Gazeta? Está legal.
0: Beleza, querido. Beijão pra vocês aí. Obrigado pela companhia, viu? 99987-2045, oi, boa tarde.
4: Boa tarde, Danilo Rodrigues, que é Matheus Lousada, da Grão Forte, locação de máquina e equipamentos.
0: Tudo bem?
4: Daqui do Ouro Estreito. Manda uma música especial pra nós aí. Ô, Gino Ingênuo.
0: Tá bom.
4: O quê? Tá na Gazeta? Tá legal.
0: Valeu, Matheus. Beijão pra vocês aí, bom trabalho. Oi, boa tarde.
5: Boa tarde, Dari. Tudo bem?
0: Tudo.
5: Sagui por cá, Dari.
0: Fala, Sagui.
5: Cara, eu queria pedir uma música aí de
0: Nayara
5: Azevedo.
0: Nayara Azevedo?
5: 50%.
0: 50%.
5: Vou oferecer pra todos os ouvintes aí, Dália.
0: Tá bom, querido.
5: Tá legal.
0: Valeu, Sagui. Beijão pra você, viu? Obrigado pela companhia e boa tarde.
6: Oi, Dália. Boa tarde, tudo bem?
0: Tudo Cristiane, demais.
6: Motorista de aplicativo.
0: Oi, Cris, como é que você tá,
6: gata? Pra desejar uma terça-feira abençoada pra todos nós.
0: Obrigada,
6: agradecer também. Você sempre tá aí colocando as nossas músicas, né, Dália? Alegrando a nossa tarde.
0: Com toda alegria.
6: Né? É um prazer sempre tá na sua companhia.
0: Oh, meu Deus,
6: e eu
0: recíproco.
6: Gostaria de pedir uma música, Darlene.
0: Qual vai ser, Cris?
6: Da Ana Castela, todo mundo menos eu.
0: Ele
6: beijava todo mundo menos eu. Só eu que ele não beijava porque ele tava beijando todo mundo menos eu. Tá na Gazeta, tá legal.
0: Tá bom, minha linda, vou mandar pra você, Cris. Eu também adoro essa. Todo mundo menos eu.
7: Parece que eu já quero sentar aqui num bar em Goiânia mesmo, já começar a beber ouvindo essa.
8: Pronto.

0: e Guilherme, Ana Castela.
1: Ela não beijava porque
0: ela tava beijando todo mundo, menos eu. 2h23, greve fecha 100% das agências da Caixa em Mato Grosso e bancários fazem protesto. Você confere comigo agora em mais um. 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Bancários da Caixa Econômica Federal realizaram um protesto na manhã de hoje em Cuiabá durante a greve da categoria. Segundo o Sindicato dos Empregados em Estabelecimentos Bancários de Mato Grosso, todas as agências da Caixa no estado estão fechadas em razão da paralisação. Os trabalhadores cobram a reabertura das negociações com a direção do banco e reivindicam melhorias nas condições de trabalho, mudanças relacionadas ao plano de saúde e avanços no acordo e na convenção coletiva da categoria. Outra cobrança é pela realização de concurso público para aumentar o número de funcionários nas unidades e melhorar o atendimento aos clientes. De acordo com o representante sindical, a mobilização também ocorre em outros estados e tem como objetivo pressionar a Caixa a apresentar uma nova proposta que possa ser analisada pelos trabalhadores. Em nota, a Caixa Econômica afirmou que mantém o diálogo aberto com as entidades representativas dos empregados e que retornou à mesa de negociação para buscar um entendimento entre as partes. 2h24. 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

0: 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Gazeta FM 12:33.
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0: Boa demais da conta, Guilherme Santiago. E daí, se eu quiser farriar, toma todas no baçaí pra namorar. O que é que tem? Foi você quem falou que o amor...

0: dessa, viu?
1: Tô vendo, hein?
0: Essa
1: tô
0: é difícil de achar, viu?
1: É difícil demais.
0: Quem achou, daí eu prendo a Mega Sena, rapaz.
1: Obrigado, Zeleiro.
0: Valeu. Zé Adé Michel e Augusto e Gabriel.
2: Alô, obrigado, minha amiga Darlene Rodrigues, com este salário de hoje em dia é mais ou menos assim: 10% come a carne e 90% rói o osso, meia dúzia come a fruta, o resto engole o caroço. A inflação é uma espada que fere e causa pavor. Salário sobe de escada e os preços de elevador.
3: Tenho 7 namoradas solteiras, outras 7 são casadas. Fico com 7 durante a noite com as outras 7 na madrugada.
4: Tem homem que quer ser garanhão, arruma 7 namoradas e acha que é o bom. Mas isso não passa de ilusão, porque no fim de tudo, quem acaba pegando é o Ricardão.

0: mais um Segura Peão aqui na Gazeta FM, Chitãozinho e Chororó. Vai pro inferno com seu amor.
1: Meu amor.
0: 2h43.
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7: Gazeta FM, 8 minutos para as 3.

Existe uma teoria que se chama 90-10, onde uma pessoa tem 90% daquilo que você procura em alguém, só que você foca naqueles 10% que falta. Aí você sai pra rua, se aventura, e realmente você encontra aqueles 10%, mas não se deu conta que perdeu os 90%.

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19: 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Alô, galera, salve, salve Cuiabá, alô VG, alô Mato Grosso, alô Brasil, alô você, tudo jóia, espero que sim. Uma grande tarde aí, bom fim de tarde de terça-feira, 15 de setembro de 2026, estamos junto aqui no Conexão. Os lançamentos, as novidades, as melhores do Flashback.
20: Todo mundo aqui vai dançar.
19: A sua participação, promoções e muito mais. E lembrando os bons tempos aí do Pancadão. É Pancadão na primeira Left.

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0: 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Conferimos aqui hoje não. Hoje não ou hoje sim, hein, galera? Pois é. Fica a dúvida, né? É. Que dia que é hoje mesmo, galera?
1: Ei, hoje é terça-feira. Vocês têm certeza que vocês não estão com vontade de tomar uma hoje?
0: Muito bem. Tamo junto então, terço 15 de setembro de 2026. O John Chimansky aqui no microfone. É, agradecendo a sua companhia. Vamos juntos aí até as 7 da noite aqui no Rádio Nosso de Cada Dia. Música boa rolando, lançamentos, flashbacks. O seu áudio rolando, a sua voz aqui na Gazeta FM. O seu alô, seu toque de boa tarde pelo nosso WhatsApp 998720045, hein? Alô, você que tá aí no trabalho, no Rala na Batalha, falta muito, né? 3h18 agora, tem chão pela frente aí. Pois é. Alô, você no trânsito, correndo sentado de joelho dobrado, é isso aí. A galera da rodagem sempre conosco, muito obrigado. Alô, você no seu comércio ligado na Gazeta FM, muito obrigado, boas vendas. Bom trabalho para todo mundo aí, obrigado por estar ligado aqui na Gazeta FM, o seu comércio, hein? Beleza, muito bem. E a você, ouvinte legal, a todos nós, né? Um bom resto de tarde, que ainda tenhamos notícias boas. Esse fim de tarde aí de terça-feira, é aquele Pix. Cadê o Pix? Ah? Aquele Pix caindo na conta. É, muito bem. Muita sorte, muitas vitórias nas batalhas para todos nós, brasileiros.
2: Brasil!
0: É isso aí. E muita saúde, o nosso maior tesouro. Muito obrigado aí, galera. A informação chegando, vou te contar agora aqui as novidades da Sul-Americana e da Libertadores. Vamos lá. Também a semana será decisiva para os clubes brasileiros nas competições continentais. 8 equipes do país estão nas quartas de final da Libertadores e da Sul-Americana, todas em busca de vaga nas semifinais. Na Libertadores, Flamengo, Corinthians, Palmeiras e Fluminense continuam vivos na disputa, hein? O Fluminense está hoje na Argentina para decidir a primeira vaga na semifinal contra o Platense, a partir das 18 horas, hein? Como o Flusão venceu no Maracanã por 2-0, agora pode até perder por um gol de diferença que se classifica. Já na Sul-Americana, os remanescentes são Vasco, São Paulo, Santos e Atlético Mineiro. Hoje, às 18 horas, o Vasco recebe o Santa Fé em São Januário. Como a partida de ida em Bogotá terminou empatada sem gols, o time que sair vencedor hoje no tempo regulamentar garante a classificação. Nova igualdade, vamos para os pênaltis. Às 20h30, o São Paulo recebe o Boca Juniors no Morumbis, precisando reverter a derrota por 1-0 sofrida na Bamboneira. É o São Paulo recebendo o Boca, hein? Muito bem. O tricolor precisa vencer por 2 ou mais gols de diferença para avançar direto. Vitória por somente 1 gol de diferença leva a disputa para os pênaltis. Missão difícil aí pro São Paulo, hein? Pois é. Com a redação da Thalita Rocha.
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2: 3h31.
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2: Tudo bem, galera? Vamos então à super sequência. KC and Sunshine Band é uma icônica banda americana formada em 1973 em Miami, Flórida, e se tornou um dos maiores expoentes mundiais da disco music e do funk. Liderada pelo vocalista e tecladista Harry Wayne Casey, o KC, o grupo revolucionou as pistas de dança na década de 1970. Com ritmos contagiantes, metais marcantes e melodias alegres, hein? O nome Sunshine Band foi escolhido em homenagem à Flórida, conhecida nos Estados Unidos como o Sunshine State, ou seja, Estado do Sol. Pois é.

banda misturava elementos de disco, funk, pop, rhythm and blues. Eles criaram uma identidade sonora única e energética ao lado do co-produtor Richard Finch. Embora fossem conhecidos pelas músicas extremamente dançantes, em 1979 conquistaram o mundo com a balada romântica Please Don't Go, que você vai ouvir agora aqui na Super Sequência. E mais, Give It Up and That's The Way I Like It, senhoras e senhores, os bons anos 1970, a Disco Music aqui na primeira, KC and Sunshine Band.

0: na Gazeta, tá legal? Os bons tempos de volta por aqui. Lembrando aí os bons anos 70. A banda KC and Sunshine Band com Please Don't Go. Give It Up, That's The Way I Like It. Lembrando aí o KC and Sunshine Band, né? A banda continua ativa, é com força total aí e com a formação original, hein? Muito bem. Novas turnês, né? A galera tá aí, tá nativa. É, e cresce bastante, né? Cresce bastante o interesse da galerinha pela disco music lá, o ritmo dos anos 70, né? A galera tá gostando muito aí. Village People, Donna Summer, Kool & Gang e muitos outros, enfim. Que bom, que bom. Vamos lá, 15 minutos para as 4, tá na Gazeta, tá legal. Conexão Gazeta. Vamos ouvir a galera aqui no nosso WhatsApp, 99872045.
1: E aí, John, K-Ox de VG. Aí sim, hein, John. Opa. KC, hein.
0: Boa.
1: Música de qualidade e alto nível. Valeu, John.
0: Valeu, Yoxon, exatamente. Um abraço, meu querido. É. Muito bem. Nosso amigo Bob, motorista executivo. Segue o líder, diz ele. Muito bem. Tá mandando um alô aí, o Bob, mandando um alô pro MC Maurinho. Tá lá em Chapada dos Guimarães, na rodagem, lá curtindo a gente também, né? Beleza, muito bem. Vamos lá.
2: Boa tarde, eu chamo aqui, Vitor Lugo por cá. Manda base pra nós, Siqueira, Marovaldo, com o Armando, com o Zé Roberto, com o Sinagra, minha mãe Chica Tijucal, Ezequiel, Gilmar e Dias, e Miranda Cachaço, lá da Carifu Transporte. Certo. Manda pro Camargo, Nélio do Corte, Zito do Bar, lá do Jardim Vitória, pro Conrado, Mercado Novo Paraíso, e pro Bebê lá da Bom Futuro, porque tá na Gazeta, tá legal. Tá
0: legal, não esqueceu ninguém não aí, amigo. Um abraço aí, Vitor Hugo, né? Alô, Igor Antônio! Cadê aquele... aquele bolinho de queijo, né? Aquele bolinho de chuva? Muito bem. É o nosso amigo Joilson Oliveira mandando um alô aí. Tá lá correndo sentado de joelho dobrado, né? Mandando um parabéns aí pra irmã Benedita, que faz aniversário hoje, parabéns! Beleza, muitas felicidades, tamo junto aí, vamos lá.
3: Boa tarde, meu amigo John, aqui é o Erson da parte operacional da Espécie Caribe aqui, ó. Só na audiência da melhor e com a melhor programação do rádio do Brasil. Ah, já pode sim, pode tomar uma, inclusive manda aí a alucinação de Gustavo Lima e Amado Batista. Essa é boa pra tomar uma, hein? Então, ofereço essa daí especialmente a todos os motoristas da Espécie Caribe, motorista Lucas, o Danilo Bebê, o Conrado lá do Alto da Serra e o meu irmão, eu me conhecido como Cabeção do APB, porque tá na Gazeta, tá legal.
0: Valeu, pessoal da rodagem aí, sempre ligado, aquele abraço, hein? A nossa amiga Clarice Pinho aqui do Concil. É, uma tarde abençoada para você também, querida, para toda a família. Na paz do Senhor Jesus Cristo, tudo posso naquele que me fortalece. Aô, potência!

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2: E no Santos, Felipe Coutinho foi apresentado. Explicou a decisão de voltar a jogar e aceitar o convite do clube da Baixada Santista. O meia disse que Neymar teve papel decisivo no acerto e que depois de meses afastado do futebol, sentiu que era injusto não ter a oportunidade de voltar a trabalhar. Coutinho deixou o Vasco em fevereiro deste ano, após um período de desgaste emocional, e não atua profissionalmente desde então. Aos 34 anos, ele assinou com o Santos até dezembro e terá 3 meses para recuperar o ritmo e avaliar a continuidade da carreira em 2027. O jogador também afirmou que busca voltar a sentir alegria dentro de campo.
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1: 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Muito bem, agora 5 minutos para as 4, relembrando a Eurodance, Two Brothers.
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0: Lima por aqui, na primeira bala alojada, o embaixador aqui cantando pra nós. Ele é o Gustavo Lima. Muito bem. 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Nosso amigo Rodrigo Dias do Tijuca! Tá no Tijucal, tá legal, curtindo aí uma ressaquinha hoje, né? Muito bem! A nossa amiga Valdinete. Oi, Val.
1: Boa tarde, John Stimans. Bora fazer bolo de queijo?
0: Bora.
1: Mas é pra fazer mesmo, pra ralar o queijo mesmo, com força. Um abraço, John. Deus abençoe nossa tarde de terça-feira. Valdinete da Alvorada, tá na Gazeta, tá legal.
0: Valeu, Valdinete. Um abraço. Ela mandou foto aqui do pão do bolo de queijo, né? Que maravilha, hein? Daqui a pouco saindo aí aquele bolo de queijo quentinho, né? Com aquele café, aquele chá. Aqui Natanael, mande um abraço pra esposa Cris, pra sogra Maria Clara, lá da Fazenda Mimoso, para os amigos Celina, Perozão, Márcio da Borracharia, Giovanni, Fiorino Pancadão. Muito bem, todo mundo ligado lá. É, diz aí, Zito.
2: Tarde, mais boa tarde mesmo, Ju. Aqui é o Zito aqui do Jardim Vitória. Vamos pedir uma música com Nando Moreno aí. Quero ser pra Judito, pra Amanda na Rua 5. Quero fazer pro Nélio do Corte no Boteco do Zito. Certo. Quero ser pra Cesária lá na Chapada.
0: Boa.
2: Tá na Gazeta, tá legal. O Vitor Hugo também, nossa amiga aí.
0: Beleza, um abraço. Mais tarde aquela raizada, né? Aquela garrafada pra curar a tosse, né, meu amigo? aquele nó de cachorro, aquela quina, aquela sucupira, amburana, a canelinha.
3: Que é isso?
0: Beleza. Um abraço aí, tamo junto. Galera, tá animada aí no fim de tarde da Gazeta FM, né? Muito bem.
4: Nisso de Jardim Marama, manda um alô pra nós aqui, ó. Joe, ontem eu trabalhei até 1h da manhã.
0: É.
4: Agora eu cheguei, acabei de chegar do serviço, agora eu tô num ralo aqui em casa, ó. Um faxinão.
0: Eita, trem.
4: Tá na Gazeta? Tá legal.
0: Um abraço, Nisse. Pois é. A amiga trabalha fora, tem que trabalhar em casa também. É isso aí, né? É o rala, né? Um abraço aí, beleza? Oi.
5: Obrigadinho logo. Terça-feira aqui na Gazeta, John. Toca um labadão pra nós aí, John. Aqui pro Mercado Real Forte. Tá na Gazeta? Tá legal, John?
0: Valeu, tamo junto aqui na primeira.
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3: 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Criminosos estão usando um novo golpe para enganar motoristas. Eles enviam mensagens por e-mail, SMS ou aplicativos informando sobre uma suposta multa de trânsito e incluem um link para pagamento imediato. O problema é que essas mensagens podem ser falsas e servir apenas para roubar dinheiro ou dados pessoais. Antes de fazer qualquer pagamento, o ideal é consultar a situação do veículo pelos canais oficiais do Detran ou da Secretaria de Trânsito do seu estado. Desconfiem principalmente de mensagens com tom de urgência ou links desconhecidos.
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0: o destaque de hoje na Gazeta FM, Bruno e Marrone. Ao vivo em Uberlândia, Bruno e Marrone, hein, galera? Muito bem. É lá em Berlândia, lá em Berlândia. Tem base um trem desse, velho? Só pro meu prazer. Relembrando aí, mais uma versão aí dessa música dos anos 80, muito bem. É isso aí, galera. Tá na Gazeta, tá legal. Bom fim de tarde, 4h24. Os mais toques aqui da galera, vamos ouvir? Vamos lá.
1: Boa tarde, Joe. Aqui quem fala é Hildur Viana, motorista de aplicativo e coletivo. Manda um abraço aí, Joe, pra toda a galera do transporte coletivo, em especial a galera dos grupos do transporte.
0: Estão
1: ouvindo aí, dirigindo aí os dois aí pelo Cuiabá aí.
0: Tá bom.
1: Ouvindo a rádio aí, Gazeta. Beleza?
0: Beleza, um abraço aí, meu amigo. Tá bem baixinho o áudio, né? É o barulho do poçante aí. Muito bem. Professora Clara, lá de Santo Antônio de Oliveira, mandando alô para todos os levergenses. É, alô, Gustavo, lá no Cabral, no Osmar Cabral. Tá no Cabral, tá legal, hein? Nosso amigo Conrado, lá no Novo Paraíso, ligado na Gazeta FM. E o nosso amigo Juca Machado, também tá afim de tomar uma raizada aí, né, meu amigo?
2: Oi, Chimasque. Você tá falando aí de raizada, de mé, de licor, de esse e aquilo, né? Olha, e eu tô precisando mesmo tomar uma garrafada, rapaz. Se souber de alguém que faz, aí vê as pessoas que tá escutando, sim.
0: Tá bom.
2: Porque eu tô num gripão aqui, rapaz.
0: É, né?
2: Você já viu o pobre pegar gripe?
0: Aham.
2: Não sei não, mas oferece aí, fala aí pros pessoal, mano. Quem souber fazer garrafada, eu tô precisando tomar uma.
0: Tá bom.
2: Ou tomar um mé.
0: Um abraço aí, o nosso amigo Juca Machado aí. Beleza. Nossa amiga Nilza Barros também ligada lá. E é isso aí. Agora eu vou te contar o seguinte. Banco Central proíbe publicidade no Pix em 2027. Os comprovantes de pagamento do Pix não poderão incluir publicidade, ofertas comerciais, links externos, nem qualquer conteúdo não relacionado à transação, decidiu o Banco Central. A mudança faz parte de uma atualização das regras de experiência e segurança do sistema. A nova norma começa a valer em 1º de março de 2027. Segundo o BC, o objetivo é garantir que o comprovante tenha a função de apenas registrar e demonstrar a operação realizada. A autoridade monetária pretende reduzir o risco de que o documento seja usado para aplicar golpes. A atualização também modifica a forma como o usuário poderá contestar transações suspeitas pelo mecanismo especial de devolução MED. Na prática, o documento deverá ficar restrito às informações necessárias para identificar o comprovante e o pagamento. Para o Banco Central, a retirada de links e conteúdos comerciais também diminui a possibilidade de o comprovante ser transformado em um caminho para páginas fraudulentas. Com a redação da Thalita Rocha.
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2: 4h35.
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2: Maravilha, galera! Tá na Gazeta, tá legal! Vamos então ao Tira-teima. Você pode mandar mensagem pra nós aqui pelo 99872045. O nosso WhatsApp aqui, 99872045, com seu nome completo, seu bairro. E colocando lá também a sua música preferida. Música 1, 2 ou 3. A 1 é Estou Afim, Joelma. A música 2, New Religion, Bibi Rexha, Faithless. Cadeira Cativa, Zenete Cristiano, é a música 3. Uma delas, a mais votada, toca de novo. E você concorrendo aqui aos dois rodízios da Casa da Pizza, hein? É, um ouvinte vai se dar bem aqui. Vai faturar dois rodízios da Casa da Pizza, General Melo ou Beira Rio. Então, tá valendo.
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1: aí. Aí, galera, cadeira cativa, Zanetti Cristiano, quem gostou faz barulho, muito bem. New Religion, Faithless, Bibi Rexha, estou afim, a Joelma. É, muito bem, boa. O Tira Tema por aqui, rolando na Gazeta FM, você que mandou mensagem, muito obrigado. É, daqui a pouquinho, saindo então aqui, dois rodízios para a Casa da Pizza, dois rodízios de pizza da Casa da Pizza General Melo ou Beira Rio. O sorteado aqui escolhe uma das unidades da Casa da Pizza, hein? É, delícia! E boa sorte a você, a vencedora, a nossa melhor de três, tocando novamente daqui a pouco aqui na Gazeta FM. Agora faltando 12 minutos para as 5.

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33: Muito bem, galera. Resultado aqui do Tirateima. Alô, você que passou conosco por aqui. Muito obrigado aí pelas mensagens, pelas participações. Vamos saber agora quem leva aqui os dois rodízios da Casa da Pizza General Melo ou Beira Rio. Faturando hoje por aqui, Milene Michele de Oliveira Correia, do bairro Dom Aquino. Parabéns. Milene Michele de Oliveira Correia, do Dom Aquino, 9659, final 52, faturando aqui os dois rodízios da Casa da Pizza. Obrigado a todos. Estou afim, Joelma. New Religion, Faithless, Liberexa, Cadeira Cativa, Zanetti Cristiano, ex-a campeã.
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0: Gazeta tá legal, relembrando um dos maiores sucessos desta lendária banda chamada Depeche Mode. I just can't get enough. Fechando muito bem a conexão Gazeta de hoje, obrigado aí pela sua audiência, pelo carinho, pelas participações. Tá na Gazeta, tá legal. 5 e 4.
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14: Muito bem, agora 5h13. Alô você, bom fim de tarde. Vem aí as

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2: Camisa 11.
0: Marcos Zebelucci chegando bem.

0: Camisa 9.
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0: Vitor Hugo por aqui no time, Wesley Safadão, Guilherme Benuto, Marcos Ebelucci. Time da Gazeta seguindo aqui até as 6, rolando as melhores para você, as mais. A melhor escalação aqui do seu rádio. Daqui a pouco temos Cleiton e Romário, Natanzinho Lima, Danilo e Davi, Ed Brito e Samuel, Maiara e Maraíza e muito mais. É o time da Gazeta aqui bombando. 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

0: 5h33, chuva de bênçãos, Cleiton e Romário.
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dupla Lucas Igor Flash. Danilo Davi, Natanzinho Lima, Cleiton e Romário por aqui, bombando no time. A playlist diária aqui da Gazeta FM com as novidades aí, o que rola em todo o Brasil, os lançamentos. Obrigado aí pela sua audiência, logo mais o Gazeta Cowboy por aqui, 15 minutos para as 6 agora, lembrando, projeto Viva Seu Bairro, edição especial, neste sábado e domingo, dias 19 e 20, no Jardim Marajoara, em Várzea Grande, lá no mini estádio, neste sábado, começando às 19 horas, exclusivamente com o Festival Cultural de Dança, os melhores grupos de dança da capital e as viradas do DJ Roberto, hein? Domingo, dia 20, a partir das 16 horas, ações sociais, de graça, recreação com Coyote Show. Área Kids para as crianças, à noite, show com Augusto e Gabriel de Goiânia. Gero Neto, Banda Os Maninhos, Jonathan Adam, Roberto Lucial, do Lambadeiro Gelite, DJ Roberto e os sorteios VSB Carrinho Cheio. 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São nossos convidados. Participe e aproveite essa festa que é feita para você. 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
2: E pelo mercado da bola, Renato Gaúcho está de volta ao Grêmio. O clube anunciou o retorno do ídolo, que vai iniciar sua quinta passagem como treinador do time de Porto Alegre. E o contrato vai até o fim da temporada. Renato substitui Luiz Castro, demitido após derrota para o Vasco no Campeonato Brasileiro, e chega com a missão de afastar o time da zona de rebaixamento da competição. Além disso, terá pela frente a semifinal da Copa do Brasil contra o Atlético Mineiro. Renato Gaúcho é o técnico que mais dirigiu o Grêmio na história, com 543 partidas, e conquistou, entre outros títulos, a Libertadores de 2017 e a Copa do Brasil de 2016.
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2: 4 minutos para as 6.
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5: Existe uma teoria que se chama 90-10, onde uma pessoa tem 90% daquilo que você procura em alguém, só que você foca naqueles 10% que falta. Aí você sai pra rua, se aventura, e realmente você encontra aqueles 10%, mas não se deu conta que perdeu os 90%.

0: dupla Fred e Fabrício.
1: E eu decidi amar curando.
0: Você não cuidou. Agora 6:01, vem aí Ed Brito e Samuel.
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8: Em Cuiabá, 31 graus.
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4: 6h15.
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4: Edson e Hudson com Tchê Garotos, Tchê Barbaridade, guri.
9: E

0: Valeu, valeu, Matheus.
1: Matheus Cauã, Simone Mendes. Que linda! Agora 6h25.
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1: Rio Negro e Solimões.

0: A dupla Zezé de Camargo e Luciano, Como um Anjo. Música que fez muito sucesso também com a dupla César Menotti e Fabiano, né? Lembra? Pois é. É o Gazeta Cowboy aqui no 12. Com as boas, as melhores aí da música sertaneja. Logo mais aqui, Humberto e Ronaldo, Marília Mendonça. Temos aí Leandro e Leonardo, Bruno e Barreto, Diego e Arnaldo e muito mais. Obrigado aí pela sua audiência. Então, conferindo aqui conosco os clássicos, matando saudades aí das antigas e curtindo os lançamentos do sertanejo aqui. A Gazeta FM 99,9 tá na Gazeta, tá legal, hein? Grande noite de terça-feira, ouvinte legal, tamo junto, 6h35.
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0: 31 graus.
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2: 6h37. 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

0: essa é difícil de achar, viu?
1: É, a gente achou,
0: demais. Achou. Daí eu prendo a Mega Sena, rapaz.
1: Obrigado, Felipe.
2: Valeu. Augusto e Gabriel, PH e Michel aqui, juntos. 8 minutos para as 7.
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2: Seguindo com Gazeta Cowboy, o melhor da música sertaneja country. Segura, piano. Cabanão Mundão, pega fogo, cabaré, ao potência.
4: Olá, amigos.
2: Relembrando a dupla Leandro e Leonardo por aqui. É viúva nova no pedaço. Vamos lá.

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